0: Nesse caso, podem ser abatidos todos os valores de juros, multas e encargos. Com isso, o valor do débito pode ser reduzido em até 70%. A coordenadora da dívida ativa, Mariana Correia, destaca que as adesões a esses planos de negociação podem ser feitas pela internet.
1: O procedimento é 100% online, via Regularize. O contribuinte consegue entrar lá dentro, consultar a sua dívida, simular os descontos máximos aplicáveis àquela dívida, verificar se ele tem condições de aderir àquele acordo e concluir aquela negociação 100% digital em coisas de minutos.
0: O endereço para aderir às modalidades do Desenrola MEI é www.regularize.pgfn.gov.br. Reportagem Gabriela Noronha.
2: Mulheres vítimas de violência doméstica que forem afastadas do trabalho por medida protetiva terão a renda garantida.
3: A medida terá validade por até 6 meses e garante também o pagamento a mulheres sem vínculo previdenciário.
2: O governo federal seguiu o parecer da Advocacia Geral da União após o entendimento do Supremo Tribunal Federal sobre a Lei Maria da Penha.
4: O parecer da Advocacia Geral da União garante a mulheres vítimas de violência doméstica o afastamento remunerado do trabalho por até 6 meses, desde que determinado pela Justiça como medida protetiva. Esse afastamento já era previsto na Lei Maria da Penha, mas a norma não especificava quem pagaria o salário da trabalhadora nesse período. A incerteza sobre o recebimento da remuneração fazia com que muitas mulheres tivessem de optar entre a segurança e o próprio sustento, como destaca a ministra substituta das mulheres, Eutália Naves.
5: Um passo muito importante para que nenhuma mulher precise escolher entre proteger a própria vida e garantir a sua sobrevivência econômica e muitas vezes também da sua família.
4: O parecer da AGU segue entendimento do Supremo Tribunal Federal, que em junho esclareceu que o empregador é responsável pelo pagamento dos 15 primeiros dias de afastamento e o Instituto Nacional do Seguro Social, INSS, pelo restante do período. Nos casos em que a mulher é contribuinte individual, facultativa ou seguradora especial, o INSS vai pagar o benefício integralmente. Já para as mulheres que não são seguradas da Previdência, o pagamento terá natureza assistencial. A presidente do INSS, Ana Cristina Viana Silveira, destaca que bastará a decisão judicial para que o Instituto faça o pagamento.
6: O INSS tem a responsabilidade de assegurar que esse direito chegue a essas mulheres com agilidade, respeito e sensibilidade, especialmente para mulheres que enfrentam a violência doméstica.
4: Após a publicação do parecer da AGU, o Ministério da Previdência Social e o INSS terão até 15 dias para regulamentar o pagamento. As dúvidas podem ser tiradas pelo Disque 135 do INSS ou pela Central de Atendimento à Mulher, o Ligue 180. Reportagem Luana Karen.
3: E quando o assunto é proteção e garantia de direitos da mulher, o dinheiro que chega todo mês também faz diferença.
2: E por isso que o Pix Pensão foi criado, para facilitar o pagamento e o recebimento da pensão de um jeito mais simples e seguro.
3: Vamos entender mais sobre a medida que começa a valer no ano que vem.
7: O Pix Pensão entrará em vigor em julho do ano que vem. A medida altera o Código de Processo Civil para permitir o pagamento de pensão alimentícia de forma automática, via Pix, conforme decisão judicial. Antes da sanção da lei, o pagamento dependia exclusivamente de quem devia a pensão, que podia optar entre transferência manual, boleto ou desconto em folha de pagamento, no caso dos assalariados. Giuliana Hernandes Cores, coordenadora-geral de Políticas de Cuidado da Secretaria Nacional de Autonomia Econômica e Política de Cuidados do Ministério das Mulheres, detalha a mudança.
8: A gente tem números que mostram que as mulheres, principalmente mulheres, ficam sem a garantia dos seus direitos, como é exercido o direito hoje. 90% dos pedidos de execução de alimentos não são constantes, então a gente entende que o Pix suspensão vai facilitar aí não só a tramitação judicial, mas a tramitação bancária também.
7: As mães ou responsáveis legais que detenham a guarda de crianças e adolescentes beneficiários de pensão alimentícia poderão solicitar o Pix Pensão a qualquer momento do cumprimento da sentença. Para isso, será preciso procurar um advogado ou defensor público, acessar o processo judicial onde a pensão foi definida e pedir o Pix automático. O interessado precisa informar nos autos os dados bancários, agência, conta e chave Pix cadastrada, tanto de quem recebe quanto de quem deve pagar. E só então o juiz vai expedir a ordem eletrônica para que o sistema bancário agende o pagamento, como explica o advogado especialista em direito de família, Marcelo Lucena.
9: Então, a parte devedora, independente de sua vontade, ela vai receber uma ordem judicial em sua instituição financeira e naquela data que o juiz determinar ou no acordo que foi feito e homologado pelo judiciário, naquela data fixa, será cadastrada uma ordem judicial para que se transfira de forma automática o valor referente à pensão pelo tempo que ficar determinado.
7: Por se tratar de decisão judicial, o Pix da pensão alimentícia só poderá ser cancelado ou alterado a partir de nova manifestação da Justiça. Reportagem Graziele Bezerra.
2: E a partir de hoje, o pagamento via Pix por aproximação pode ser feito para valores acima de R$500.
3: Para mudar esse limite, a pessoa deve procurar o banco onde realiza a transação e solicitar a nova quantia máxima que o cliente vai permitir.
2: Essa nova regra foi autorizada pelo Banco Central em junho e passa a vigorar a partir de hoje.
3: O esportivo fecha acordo para a ocupação de um patrimônio público.
2: É o Centro de Treinamento Rei Pelé, uma referência no cenário do futebol brasileiro.
3: Entenda o que representa para os dois lados o acordo assinado hoje em Brasília.
10: O Santos Futebol Clube negociou um acordo com a União para garantir a permanência no Centro de Treinamento Rei Pelé por 20 anos, renováveis por igual período. Por meio desse acordo, o clube ganha segurança jurídica sem que a área deixe de ser patrimônio público. Como disse a ministra da Gestão e da Inovação em Serviços Públicos, Esther Dueck.
11: A gente tem uma propriedade da União que vai ser preservada, vai ser cuidada. É um imóvel maior. Área muito importante, muito valiosa. O patrimônio vai deixar de ser um motivo de litígio para cumprir sua função social.
10: O Centro de Treinamento Rei Pelé tem cerca de 40 mil metros quadrados e fica no bairro do Jabaquara, em Santos, São Paulo. O complexo foi inaugurado em outubro de 2005 e se tornou uma referência no cenário do futebol brasileiro profissional. As negociações foram conduzidas pela Advocacia Geral da União e, segundo o Jorge Messias, o advogado-geral, representam mais que uma transação econômica.
12: Nós entendemos que este patrimônio da União, ele tem um trabalho e um serviço que transcende a uma equação econômica. Nós estamos falando do valor imaterial que ele representa, não só para a sociedade santista, mas para toda a sociedade brasileira.
10: A partir do acordo, o Santos Futebol Clube assume uma série de compromissos relacionados a ações sociais, investimentos nas categorias de base e conservação da área. Reportagem Luciana Colares de Holanda.
2: Hoje é dia do idoso, uma data para lembrar que cuidar da saúde também é uma forma de garantir mais qualidade de vida e proteção na terceira idade.
3: E entre esses cuidados, a imunização tem um papel importante. Manter as vacinas em dia ajuda a prevenir doenças e complicações que podem ser mais graves em pessoas idosas.
13: Envelhecer com saúde também passa pela vacinação. Manter a caderneta em dia é uma das formas mais simples e eficazes de prevenir doenças graves, reduzir internações e garantir mais qualidade de vida. No Sistema Único de Saúde, pessoas com 60 anos ou mais têm acesso gratuito às vacinas previstas no Calendário Nacional de Vacinação. Em Brasília, a aposentada dona Gilmara Teixeira tem a caderneta de vacinação completa. Aos 70 anos, ela
14: não esconde a preocupação de ficar livre das doenças.
15: A vacina em dia, a gente livra da doença. Não quero ficar doente. Eu sou com 70 anos e eu quero ter uma vida saudável.
14: O exemplo da dona Gilmara é a recomendação para todos os idosos. Entre as principais vacinas estão a da gripe, aplicada todos os anos, o reforço contra a Covid-19 a cada 6 meses, além das vacinas contra hepatite B, tétano e difteria. Dependendo da situação de saúde, do histórico vacinal, também podem ser indicadas vacinas como a da febre amarela e a pneumocócica, que protege contra formas graves de pneumonia e meningite. A diretora substituta do Programa Nacional de Imunizações do Ministério da Saúde, Ana Catarina de Melo Araújo, explica a importância da vacinação para os idosos.
16: A criança e o idoso, ele é mais vulnerável. Então, às vezes, uma doença que na fase adulta ela não teria uma complicação tão importante, mas na fase do idoso ela pode complicar e até levar ao óbito ou deixar alguma sequela.
14: Com o avanço da idade, o organismo fica mais vulnerável às infecções. Por isso, manter a vacinação atualizada ajuda a evitar complicações, internações e até mortes provocadas por doenças que podem ser prevenidas. Para a dona Gilmara, do começo da reportagem, a vacina é proteção e vida longa.
15: Vacina salva vidas e muitas vidas. Vamos confiar. A ciência está aí para poder estudar e ensinar para gente que a vacina é fundamental na nossa vida.
14: A recomendação é não esperar uma doença aparecer para procurar proteção. Atualizar a caderneta é simples. Basta procurar a unidade básica de saúde mais próxima, levando um documento de identificação e o cartão de vacinação. Mesmo quem perdeu a caderneta deve buscar a unidade para que os profissionais avaliem o histórico e indiquem quais vacinas ainda precisam ser aplicadas. Reportagem Pablo Mundim.
2: E idosos podem contribuir também para salvar vidas.
3: Novas regras autorizam que pessoas com 70 anos ou mais sejam doadoras de sangue.
2: O regulamento também reduziu o tempo de espera para que pessoas temporariamente impedidas possam voltar a doar.
3: A coordenadora geral de sangue e hemoderivados do Ministério da Saúde, Luciana Carlos, explicou para a gente essas mudanças. Acompanhe a entrevista. Coordenadora Geral de Sangue e Hemoderivados do Ministério da Saúde, Luciana Carlos. É um prazer ter a senhora com a gente aqui na Voz do Brasil. Vamos falar então sobre essas mudanças nessa parte de doação de sangue que foram anunciadas recentemente. A doação de sangue passou a ter então novas regras para coleta, armazenamento, isso, transporte, não é isso? Entre essas mudanças está o prazo, por exemplo, para quem fez tatuagem, piercing, endoscopia. Explica para a gente então quais essas mudanças.
17: Bom, eu queria agradecer inicialmente, né, a oportunidade de estar conversando com o Brasil inteiro sobre isso. E, na verdade, essa atualização do regulamento técnico da hemoterapia no Brasil é uma coisa que a gente esperava há muito tempo. Está sendo muito bem recebido e saudado por toda a hemoterapia brasileira, porque a gente tinha algumas regras que datavam de 2014. Então, eram regras e normas que já estavam um pouco defasadas e distantes da necessidade de segurança dos serviços. Então, agora a gente tem realmente uma atualização desse regulamento técnico e isso faz com que a gente tenha mais segurança para doadores e pacientes, porque a gente, vamos dizer assim, a gente melhorou, né, a segurança desses regulamentos ou desses critérios que são aplicados, né, para que as pessoas possam ou não fazer a doação de sangue com segurança.
2: E por que foram feitas essas atualizações, então?
17: Existem várias tecnologias que surgiram, algumas situações epidemiológicas que mudaram, alguns critérios técnicos que antes a gente não tinha evidência da segurança e hoje a gente tem. Então, assim, são atualizações técnicas e científicas mesmo que surgem ao longo do tempo e que a gente vai precisando fazer a adequação. Infelizmente, teve um tempo muito longo e agora a gente conseguiu trazer essa adequação, que não está restrita apenas à doação de sangue ou aos critérios de doação. A gente também tem outras alterações de incorporação de tecnologias, uso, por exemplo, de ferramentas informatizadas dentro do serviço para atendimento ao doador. Então, várias oportunidades de atualização que foram feitas, né, e sempre voltadas para a segurança dos doadores, isso, porque o que a gente precisa é que os doadores, as pessoas que podem doar, elas realmente façam a doação com segurança e tranquilidade e continuem saudáveis e até voltem a doar, né, como doadores regulares, e para a segurança também dos pacientes que vão receber esse sangue ou esses componentes que são produzidos a partir do sangue doado.
3: Agora, só para a gente deixar mais claro, né, eu cheguei a mencionar aí os prazos para quem fez tatuagem, piercing. A senhora pode dizer para a gente, então, quais são as principais mudanças, principalmente as que mais impactam os doadores?
17: É, uma das coisas que mudou e que a gente fica muito tranquilo e feliz com essa mudança é o tempo máximo de doação. Então, a idade máxima para fazer a doação. A gente tinha vários doadores regulares que chegavam aos 70 anos e que não podiam mais doar por causa do corte que a gente tinha no regulamento anterior. Agora, essas pessoas, se saudáveis, avaliadas pelo médico do serviço, elas podem continuar fazendo a doação. A tatuagem, a gente tinha um tempo de inaptidão longo. Agora, a tatuagem feita em serviços regulamentados e fiscalizados pela Anvisa, o tempo é de 7 dias. E aquelas tatuagens que são feitas sem a gente saber como, o tempo é de 4 meses. Então, as endoscopias, que eram 6 meses, passaram a 4 meses. Então, assim, são muitas alterações que a gente incorporou ao texto, mas sempre garantindo que essa incorporação ou essa alteração não vai significar mais risco, nem para os doadores, nem para os pacientes. Então, a gente passa a ter pessoas que antes eram inaptas, agora podendo fazer a doação e ampliando, né, também o número de potenciais doadores no país. Então, a gente espera que isso tenha uma repercussão muito boa. Principalmente essa questão da tatuagem, porque a gente tem hoje a população mais jovem usa muito tá todo mundo se tatuando e lindos e maravilhosos, mas a gente então a gente perdia muito doador com isso, né? E agora não, agora a gente vai poder realmente a partir até da melhoria dos serviços que fazem a tatuagem, né? A gente tem agora agulhas descartáveis, as tintas que são também alicotadas, então a gente tem segurança e a partir dessa segurança na forma como a tatuagem é feita, a gente vai poder flexibilizar isso. Então, isso traz muitos doadores para os serviços.
2: Falando sobre a doação de sangue em si, por que que a doação regular é tão importante para manter os estoques no país e em que situações os estoques costumam ficar mais baixos ao longo do ano?
17: O doador regular, ele é importante porque ele é uma pessoa que já entendeu o processo como um todo, então ele já sabe o que é que acontece, ele já se compromete com a segurança do processo ao estar sensibilizado para ter as respostas corretas às perguntas que são feitas na triagem. Ele já foi testado anteriormente, então a gente já tem várias informações desse doador e ele é uma pessoa que já está comprometido com o sistema. Então os homens podem doar até 4 vezes por ano, as mulheres 3 vezes por ano, e esse doador que volta, né, ele tanto é mais seguro como ele já é uma forma da gente ter um número regular, né, de doações.
3: Muito bem, nós conversamos com Luciana Carlos, coordenadora geral de sangue e hemoderivados do Ministério da Saúde. Coordenadora, muito obrigada pela sua entrevista aqui à Voz do Brasil.
17: Nós que agradecemos. Obrigada.
2: A disputa mundial por minerais críticos usados na fabricação de baterias de celulares e carros elétricos já é uma realidade.
3: Mas a ciência brasileira está de olho em uma alternativa sustentável, a partir de uma matéria-prima que tem a cara do Nordeste do país, o coco.
2: Pesquisadores da Universidade Federal de Sergipe estão transformando os resíduos do fruto em uma peça-chave para uma nova geração de baterias.
3: Os detalhes dessa inovação você acompanha agora no quadro Ciência na Prática.
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19: Sergipe é um dos maiores produtores de coco do país. E depois de consumido, o fruto pode virar lixo. Mas essa realidade vem mudando graças a uma pesquisa realizada no estado. A casca e o pó residual do coco têm se tornado um material de alto valor tecnológico, conhecido como biocarvão.
20: Meu nome é Yara de Fátima Gimenez e eu sou do Departamento de Química da Universidade Federal de Sergipe.
21: A
20: produção e consumo de coco é muito importante aqui no estado, né? Então gera um grande volume de resíduos. E um dos produtos que podem ser obtidos são os materiais carbonáceos, ou conhecidos popularmente como os biocarvões. Que tipos de bioprodutos nós podemos obter? Em filtros, como absorventes, também como suportes para catalisadores. E uma das aplicações, né, que nos chamou a atenção são as aplicações em energia.
19: Atualmente, as baterias dependem do lítio, um mineral caro e que pode se tornar escasso no futuro. A solução encontrada pelos pesquisadores foi substituir o lítio pelo sódio, usando o biocarvão de coco para fazer a bateria funcionar.
20: O íon lítio, ele sofre oscilações de preço e disponibilidade no mercado mundial. E nesse contexto, o estado de Sergipe, ele tem reservas de potássio e de sódio. As baterias de íon sódio são biocarvões preparados a partir de biomassa a temperaturas altas.
19: A pesquisa ainda está sendo desenvolvida em laboratório, mas promete colocar o Brasil em um mercado promissor, criando uma alternativa viável e sustentável para o futuro da energia global.
20: A China, ela está privilegiando muito os tipos de pesquisas no desenvolvimento de baterias de íon sódio. Em escala ainda de laboratório, a gente conseguiria, entre 4 a 5 anos, ter uma linha de desenvolvimento até a otimização desse carbono.
19: Acompanhe a pesquisa na página da Universidade Federal de Sergipe. E esse foi o Ciência na Prática, com produção de Warby Calil e edição de Edinaldo Júnior. E nosso encontro com o Saber Científico volta na próxima semana. Até lá.
2: Instrumentos musicais, microfones e máquinas de costura agora podem ser importados sem o pagamento de imposto.
3: A importação desses produtos estava sujeita à alíquota de 18%.
2: No caso das máquinas de costura, a medida que já valia de forma provisória e com restrições de cotas, agora é definitiva.
3: A redução tarifária consta em resolução da Câmara de Comércio Exterior, que incorporou decisões do Mercosul.
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3: E agora com as notícias do Poder Judiciário e do Congresso Nacional. Boa noite.
2: Boa noite para você e até amanhã.
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22: STF envia conciliação do caso sobre a aplicação do Estatuto da Pessoa Idosa a contratos de planos de saúde.
23: Justiça do Trabalho vai fazer um mutirão de conciliação em processos que envolvem pessoas a partir dos 60 anos.
22: Tribunal Superior Eleitoral define relatores para recursos relacionados à apuração das eleições 2026.
23: Boa noite, eu sou Marcela Luiza.
22: E eu sou Walter Lima.
23: Em nota publicada nesta quinta-feira, a presidência do Supremo Tribunal Federal firmou o compromisso com a democracia e a liberdade de escolha de brasileiros e brasileiras em ambiente de paz.
22: O voto é a expressão máxima da cidadania, segundo o presidente do STF, ministro Edson Fachin, e a garantia de que a vontade popular define o futuro do Brasil. Na nota, o ministro ressaltou que isso só é possível graças ao empenho incansável da Justiça Eleitoral brasileira.
23: TSE define relatores para recursos relacionados à apuração das eleições 2026.
22: Os ministros ficarão responsáveis pela análise de processos relativos aos cargos de presidente e vice-presidente da República. Fábio Ruas.
24: O ministro Sebastião Reis Júnior vai ser o relator da apuração dos resultados eleitorais do Amazonas, Alagoas, São Paulo e Tocantins. A ministra Estela Aranha ficou com Minas Gerais, Mato Grosso, Espírito Santo e Mato Grosso do Sul. Já o ministro Floriano de Azevedo Marques será o responsável pelo Ceará, Sergipe, Maranhão e Goiás. Os processos de apuração dos votos dos estados do Rio de Janeiro, Paraná, Pará e Piauí ficarão sob a relatoria do ministro André Mendonça. O ministro Ricardo Vilas Boas Cueva vai atuar nos processos da Bahia, Pernambuco, Paraíba e Santa Catarina. e o ministro Dias Toffoli ficou com o Distrito Federal, Rio Grande do Sul, Rio Grande do Norte, Acre, Amapá, Roraima e Rondônia. A distribuição garante a organização e a celeridade dos trabalhos da Justiça Eleitoral durante a totalização dos votos.
23: O Supremo suspendeu o julgamento sobre a aplicação do Estatuto da Pessoa Idosa a contratos de planos de saúde firmados antes de 2004.
0: A discussão envolve reajustes das mensalidades em razão da idade.
23: O Estatuto proíbe a cobrança de valores diferenciados em razão da idade. Com a lei entrou em vigor em 2004, o Supremo discute se essa proteção também se aplica aos contratos firmados antes dessa data, inclusive nos casos em que o beneficiário completou 60 anos após a entrada em vigor do Estatuto.
0: A questão é discutida em dois processos diferentes que começaram a ser julgados por composições distintas da corte. Na sessão de hoje, o ministro Dias Toffoli propôs o envio do caso

0: pessoas idosas. Para participar e adiantar a sua vida, basta procurar seu advogado, ir ao Tribunal Regional do Trabalho e pedir que o processo seja priorizado. É o seu processo em cima da pilha.
1: O STJ recebeu o primeiro recurso especial da história, autuado de acordo com os novos critérios da sistemática da relevância da questão federal.
2: O chamado filtro de relevância entrou em vigor em 3 de setembro. Fátima Uchoa.
3: Nesse novo sistema, só serão julgados pelo STJ casos com relevância econômica, política, social ou jurídica que ultrapassem os interesses das partes, além dos que já têm relevância presumida, como previsto na lei que regulamenta o filtro. O primeiro recurso com relatoria do ministro Herman Benjamin, da primeira turma, teve origem em execução fiscal ajuizada pelo Conselho Regional de Engenharia e Agronomia do Paraná para cobrar dívida decorrente de infração à lei que rege a categoria. Vale destacar que o STJ começou e deve concluir até 7 de outubro as primeiras sessões virtuais para analisar propostas de submissão de recursos especiais ao filtro da relevância.
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1: Uma boa noite.
2: E até amanhã.
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1: Eu sou Humberto Pinheiro e estes são os destaques de hoje do Jornal do Senado, que começa agora. Senado debate projetos para ampliar inclusão e qualidade de vida dos idosos. CCJ analisa a criação da Universidade do Vale do Juruá, no Acre. Nova lei do seguro rural amplia a proteção de produtores contra grandes perdas. Boa noite. 1º de outubro é o Dia Nacional do Idoso, data dedicada à reflexão sobre os direitos e as condições de vida dos brasileiros com 60 anos ou mais. O Senado analisa projetos para ampliar a inclusão digital e incentivar a participação das pessoas idosas em atividades turísticas. Repórter Rodrigo Rezende.
2: Uma lei sancionada em 2006 determinou que 1º de outubro é o Dia Nacional do Idoso. Em 2003, três anos antes, o país ganhou seu primeiro conjunto de leis específicas para essa parcela da população, o Estatuto do Idoso, hoje denominado Estatuto da Pessoa Idosa, como destaca o senador Paulo Paim, do PT do Rio Grande do Sul.
3: O Estatuto garantiu algo fundamental, reconheceu a pessoa idosa como sujeito de direitos, com prioridade nas políticas públicas, proteção à saúde, à moradia, à previdência, ao trabalho, assistência social e, acima de tudo, a dignidade.
2: O Senado debate diversos projetos para melhorar a vida dos idosos brasileiros. Um deles, apresentado pela senadora Damaris Alves, do Republicanos do Distrito Federal, quer promover a acessibilidade, inclusão e segurança da pessoa idosa nos ambientes digitais. Já o senador astronauta Marcos Pontes, do PL de São Paulo, é relator na Comissão de Direitos Humanos de uma proposta que incentiva a participação dos idosos em atividades turísticas.
1: A Comissão de Constituição e Justiça analisa o projeto de lei que autoriza o Poder Executivo a criar a Universidade Federal do Vale do Juruá, UFVJ, com sede em Cruzeiro do Sul, no Acre. A proposta tem o objetivo de interiorizar a oferta de ensino superior público na Amazônia Ocidental e impulsionar o desenvolvimento científico e socioambiental da região. A reportagem é de Bruno Lourenço.
4: A proposta prevê a criação de uma fundação pública federal, sediada em Cruzeiro do Sul, no oeste do Acre, com atuação em outras localidades do Vale do Juruá. O senador Hamilton Mourão, do Republicanos do Rio Grande do Sul, defendeu a importância de expandir o ensino superior público para além das capitais.
5: A interiorização do ensino superior público, especialmente em territórios com as peculiaridades socioambientais e os desafios logísticos do Vale do Juruá, é medida de inegável e urgente interesse público.
4: A Universidade Federal do Vale do Juruá deverá ter como foco suas vocações regionais e priorizar áreas como bioeconomia, agricultura familiar, biotecnologia, saúde e conservação ambiental.
1: O Brasil e os Estados Unidos anunciaram a criação de um grupo de trabalho

0: para negociar o tarifaço. O objetivo é avaliar possíveis soluções e avançar nas negociações sobre um eventual acordo. No Congresso, aguarda análise uma MP que destina crédito subsidiado a exportadores e setores estratégicos. Repórter Pedro Pincer.
1: O governo norte-americano deve apresentar nas próximas semanas uma proposta para definir os assuntos das negociações. As conversas ocorrem enquanto os Estados Unidos mantêm sobretaxas sobre parte das exportações brasileiras. Em julho, foi anunciada uma tarifa adicional de 25% sobre determinados produtos brasileiros. No Congresso brasileiro, aguarda a instalação a comissão mista que vai analisar a medida provisória que prevê R$18,5 bilhões em crédito subsidiado para exportadores e setores estratégicos. O presidente do Senado, Davi Alcolumbre, afirmou que o Legislativo está unido na defesa dos interesses nacionais.
2: Nós vamos defender a soberania nacional, vamos defender os empregos dos brasileiros, defender os empresários brasileiros que geram a riqueza para o Brasil, e tenho convicção também que esse processo tem que ser liderado pelo Poder Executivo. Buscar estreitar os laços e fazer as coisas acontecerem defendendo os brasileiros. O Parlamento está integralmente à disposição da defesa dos interesses do Brasil.
1: A partir de um documento que será enviado pelos Estados Unidos, o grupo de trabalho vai buscar um entendimento entre os dois países.
0: O Executivo sancionou uma lei aprovada no Senado que muda as regras do seguro rural para proteger produtores e seguradoras em caso de grandes perdas no campo. Repórter Patrícia Oliveira.
3: O dinheiro que o governo federal destina para ajudar o produtor a pagar o seguro rural não poderá ser bloqueado ou congelado durante a execução do orçamento. A nova lei também tira do papel o chamado Fundo Catástrofe, criado em 2010 para auxiliar as seguradoras a cobrirem prejuízos extraordinários na produção rural, como os causados pelas mudanças climáticas. A proposta que deu origem à lei é da senadora Tereza Cristina, do Progressistas de Mato Grosso do Sul.
4: O seguro rural, ele representa um instrumento essencial de gestão de risco, pois protege o produtor rural contra perdas decorrentes de eventos aleatórios e não controláveis.
3: A lei prevê ainda que os produtores que têm seguro terão prioridade nas linhas de crédito para prorrogar ou renegociar dívidas.
0: O plenário pode votar em breve um projeto que estabelece condições de trabalho específicas para mulheres com câncer de mama, incluindo aquelas em tratamento ou em período de remissão. A proposta autoriza a adoção de medidas para flexibilizar as condições de trabalho, como teletrabalho, redução da jornada, horários flexíveis e apoio psicossocial sem redução salarial. Além disso, institui o selo rosa para reconhecer empresas que adotarem práticas inclusivas e não discriminatórias. Durante a leitura do relatório na Comissão de Assuntos Sociais, o senador Flávio Arnes, do PSB do Paraná, ressaltou que o trabalho pode contribuir efetivamente para a saúde mental de quem enfrenta o câncer de mama.
5: É comprovado que se manter ocupado e produtivo representa um grande apoio psíquico aos pacientes de câncer ao obstar ou ao menos dificultar o advento de depressão que muitas vezes os acomete.
0: A Comissão de Constituição e Justiça do Senado pode votar o projeto de lei do senador Chico Rodrigues, do PSB de Roraima, que muda a contagem de prazos para manifestação da Fazenda Pública, do Ministério Público e da Defensoria Pública em processos de inventário. Pela proposta, os prazos passam a ser contados em dias corridos, incluindo sábados, domingos e feriados. Atualmente, a contagem é feita apenas em dias úteis. O relatório do senador Jorge Cajuru, do PSB de Goiás, recomenda a aprovação do projeto.
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0: Na hora de votar, além do celular, o eleitor precisa deixar outros equipamentos eletrônicos fora da cabine, como relógio inteligente e óculos com câmera. A proibição vale até para aparelhos desligados e foi reforçada pela Justiça Eleitoral para garantir o sigilo do voto. Repórter Marcela Cunha.
9: Não é só o celular que deve ficar fora da cabine de votação. Com o avanço de dispositivos cada vez menores e mais conectados, a Justiça Eleitoral detalhou as regras para impedir que novas tecnologias comprometam o sigilo do voto. A proibição também vale para máquinas fotográficas, filmadoras, relógios e pulseiras inteligentes, óculos conectados, fones de ouvido, câmeras corporais e microcâmeras. A medida busca evitar que equipamentos capazes de registrar ou transmitir informações sejam usados para revelar a escolha do eleitor. Também ajuda a combater a compra ou a coação de votos ao impedir a produção de uma prova da opção registrada na urna, como lembrou a senadora Damares Alves, do Republicanos do Distrito Federal.
10: A legislação é muito clara. O voto, ele é secreto.
9: Quem se recusar a entregar o equipamento aos mesários não poderá votar até cumprir a orientação. O caso será registrado em ata e, se necessário, a força policial poderá ser acionada. Já equipamentos de acessibilidade e tecnologias assistivas continuam permitidos.
0: Com trabalhos técnicos de Eliseu Caires, o Jornal do Senado fica por aqui. Acompanhe agora as notícias da Câmara dos Deputados. Boa noite e até amanhã.
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11: Mulher que delatar violação de medida protetiva poderá ter escolta policial.
12: Deputados esclarecem a atuação do Ministério Público em pedido de pensão.
11: Escolas devem informar suspeita de trabalho infantil ao Conselho Tutelar.
12: Avança projeto que aumenta a punição para corridas ilegais em vias públicas.
11: Boa noite. A Comissão de Viação e Transportes aprovou penas mais rígidas para quem participar de corridas ilegais em vias públicas. A repórter Kate Nayane traz mais detalhes sobre o que agora será analisado pela Comissão de Constituição e Justiça.
13: O projeto de lei que aumenta as punições para os chamados rachas foi aprovado pela Comissão de Viação e Transportes da Câmara dos Deputados. Pela proposta, a multa pela prática de corridas ilegais em vias públicas passa de 2.934 para 4.402, além da suspensão do direito de dirigir e apreensão do veículo. O aumento do valor da multa também se aplica para quem promover ou participar de eventos que envolvam manobras perigosas, corridas ou disputas em vias públicas sem a permissão da autoridade de trânsito. O texto aprovado também agrava as penas. Caso a infração ocorra próximo de escolas, hospitais, locais de embarque e desembarque de passageiros, ruas estreitas ou onde exista grande concentração de pessoas, as penas passam de 3 a 6 anos para reclusão, de 4 a 8 anos em caso de lesão corporal grave e de 6 a 12 anos em caso de morte. O relator da proposta, deputado Hugo Leal, do PSD do Rio de Janeiro, defende que infrações como estas não devem ser tratadas como acidentes.
14: Inclusive, no caso de lesão corporal ou morte, aí sim, responsabilidade por homicídio. Homicídio, essa é nossa principal mudança, principal alteração, é que quando uma prática ilegal dessa natureza, o resultado dela é o homicídio, nós temos que tratar esse indivíduo como um homicida, não como um acidente de trânsito.
13: Em seguida, o projeto de lei que aumenta as punições para quem pratica corridas ilegais em vias públicas será analisado pela Comissão de Constituição e Justiça. Da Rádio Câmara de Brasília, Kate Nayane.
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6: Economia.
16: Afonso Mota, do PDT do Rio Grande do Sul, destaca a importância da lei que reduz as alíquotas do PIS/PASEP e da CONFINS para a indústria química e petroquímica. O deputado ressalta que o setor recolhe aproximadamente 40 bilhões de reais por ano em impostos.
11: Afonso Mota avalia que a redução dos tributos tem fortalecido uma atividade estratégica para a economia brasileira diante da concorrência internacional. O parlamentar reitera que a medida cria condições para que o setor continue contribuindo para o desenvolvimento do país.
16: Marcos Aurélio Sampaio, do MDB do Piauí, defende o projeto que acaba com a cobrança pelo uso da rede de distribuição de energia elétrica para microgeradores de energia solar. O texto garante isenção permanente aos consumidores que injetam energia excedente na rede.
11: A proposta estende a isenção a todos os usuários de fontes renováveis, independentemente da data de adesão. No entendimento de Marcos Aurélio Sampaio, a medida garante segurança jurídica e incentiva a democratização da energia limpa.
6: Agricultura.
16: O projeto de Renilson e Nicodemos, do MDB do Pará, estabelece um período de paralisação temporária na colheita do açaí e cria um seguro para os extrativistas do fruto. A ideia é pagar aos trabalhadores um salário mínimo por até 4 meses no ano para permitir a regeneração natural das palmeiras.
11: Na visão de Renilson e Nicodemos, a medida garante a sustentabilidade ambiental e assegura a renda às famílias extrativistas no período de entressafra. A proposta prevê ainda ações para diminuir os acidentes de trabalho na subida dos açaizeiros e modernizar as técnicas de manejo.
6: Relações Exteriores.
16: Felipe Martins, do PL Tocantinense, apoia a criação da Frente Parlamentar Mista pela Integração Continental e Desenvolvimento Sul-Americano. O objetivo do colegiado é elaborar iniciativas de conexão produtiva, digital e institucional entre os países do continente.
11: De acordo com Felipe Martins, o grupo vai articular com governos estaduais, municipais e a sociedade civil para ampliar o protagonismo do Brasil na América do Sul, promovendo o intercâmbio tecnológico e o crescimento socioeconômico.
6: Segurança Pública.
16: A Comissão de Segurança Pública aprovou uma escolta policial para mulheres vítimas de descumprimento de medida protetiva. O repórter Luiz Cláudio Canuto explica a questão.
17: A Comissão de Segurança Pública e Combate ao Crime Organizado aprovou o projeto que prevê escolta policial para mulheres que denunciarem descumprimento de medida protetiva. Pela proposta, a escolta deveria ser concedida quando houvesse risco à integridade física. A proposta muda a Lei Maria da Penha e também a lei que disciplina a proteção de vítimas e testemunhas ameaçadas. O colegiado aprovou a versão da relatora, deputada delegada Ione, do Avante de Minas Gerais. Segundo ela, o objetivo é fortalecer a proteção das vítimas no momento em que procuram as autoridades para comunicar que o agressor desrespeitou a decisão judicial. O texto aprovado amplia o alcance da proposta original e incorpora a proteção da escolta a um conjunto mais amplo de medidas protetivas na Lei Maria da Penha. A proposta original da deputada Rogéria Santos, do Republicanos da Bahia, previa a obrigatoriedade de escolta policial para a mulher que comparecesse à delegacia para denunciar o descumprimento de medida protetiva de urgência. Pelo texto aprovado, a adoção de escolta policial deixa de ser uma medida automática e passa a depender de avaliação técnica do risco enfrentado pela vítima. Entre os critérios poderiam ser considerados o histórico de violência praticada pelo agressor, a gravidade das ameaças e a possibilidade de novas agressões. Segundo o Conselho Nacional de Justiça, a cada 45 segundos, uma mulher recebe a proteção judicial. O projeto tramita em caráter conclusivo e aguarda indicação de relator na Comissão de Defesa dos Direitos da Mulher. Em seguida, passará pela Comissão de Constituição e Justiça. Da Rádio Câmara de Brasília, Luiz Cláudio Canuto.
11: Franciane Baier, do Republicanos do Rio Grande do Sul, apoia projeto que destina 30% da arrecadação de apostas de cota fixa ao Fundo Nacional de Segurança Pública. A proposta também reserva, no mínimo, 30% do fundo para o combate à violência contra a mulher.
16: Franciane Baier informa que os recursos vão financiar ações como monitoramento eletrônico de agressores, patrulhas especializadas e casas de acolhimento. Para a deputada, a medida garante ao reforçamento contínuo para interromper os ciclos de agressão às mulheres.
11: O projeto de lei quer proibir a nomeação ou contratação de pessoas condenadas por crimes sexuais contra crianças e adolescentes para cargos ou funções públicas. De autoria de Júnior Lourenço, do MDB do Maranhão, a medida valeria para órgãos públicos, empresas estatais e contratos de prestação de serviços.
16: A proposta determina ainda que a proibição só será aplicada após condenações definitivas. De acordo com Júnior Lourenço, a iniciativa reforça a proteção de crianças e adolescentes e a integridade da administração pública.
11: Misael Varela, do PSD de Minas Gerais, apoia a proposta de emenda à Constituição que reduz a maioridade penal de 18 para 16 anos. A mudança visa punir, com mais rigor, menores envolvidos em crimes hediondos e em casos de violência extrema contra pessoas e animais.
16: Misael Varela pondera que a responsabilização penal vai depender de laudo técnico que comprove a capacidade do jovem de entender a gravidade do ato. Para o deputado, a proposta evita a impunidade em casos de extrema violência.
11: Exigir vídeo monitoramento e punir a omissão de casos de agressão contra crianças e adolescentes em creches e escolas é a proposta de delegado Bruno Lima, do Podemos de São Paulo. O texto ainda impõe pena para os dirigentes que deixarem de notificar casos suspeitos.
16: Delegado Bruno Lima argumenta que crianças pequenas muitas vezes não conseguem relatar abusos, o que exige provas objetivas. O parlamentar pondera que as câmeras devem ficar restritas às áreas comuns, prevendo penas mais duras para maus tratos em creches.
11: André Fernandes, do PL do Ceará, apresentou o projeto que determina a queima completa como único método para destruir entorpecentes apreendidos e plantações ilícitas. Pela proposta, a destruição deve ser gravada em vídeo com registro de geolocalização.
16: Na avaliação de André Fernandes, métodos atuais como enterramento não garantem a destruição total dos materiais apreendidos. Para o deputado, a incineração evita que drogas e lavouras voltem ao mercado ilegal por falhas no descarte policial.
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6: Justiça.
11: Os deputados aprovaram um projeto que esclarece a atuação do Ministério Público em pedido de pensão alimentícia. A repórter Paula Bittar explica os detalhes.
19: A Comissão de Constituição e Justiça da Câmara aprovou uma proposta que inclui no Estatuto da Criança e do Adolescente uma regra autorizando o Ministério Público a pedir judicialmente pensão alimentícia em favor de crianças e adolescentes. Pela proposta, isso poderá ocorrer mesmo que os pais continuem exercendo seus direitos e deveres legais em relação ao filho, que a criança ou adolescente não esteja em situação de risco e que exista defensoria pública na comarca. O objetivo é transformar em texto legal um entendimento que já é adotado pelo Superior Tribunal de Justiça. A relatora na CCJ, deputada Maria Arraes, do PSB de Pernambuco, destacou que a proposta não traz uma inovação substancial, mas confere maior precisão ao texto legal ao incorporar orientação jurisprudencial já consolidada, promovendo segurança jurídica, uniformidade interpretativa e previsibilidade na atuação dos órgãos responsáveis pela tutela dos direitos infanto-juvenis. De acordo com o Estatuto da Criança e do Adolescente, o Ministério Público pode promover ações de alimentos em favor de crianças e adolescentes, mas a lei não explicita que essa atuação independe da situação familiar da criança ou adolescente, da existência de situação de risco ou da disponibilidade da defensoria pública. A autora do projeto, deputada Laura Carneiro, do PSD do Rio de Janeiro, explicou que parte da doutrina tem uma visão distorcida sobre o tema e seu objetivo foi deixar a regra bem clara.
20: O Ministério Público precisa poder pedir alimentos quando eles são de interesse do menor, quando as crianças estão em vulnerabilidade, quando as crianças precisam dessa ajuda do Estado. Na prática, o que a gente faz é colocar agilidade numa rede de proteção que é muito importante para as crianças. Porque a gente sabe que a justiça tem o seu próprio tempo, ela demora, mas a fome, essa não tem tempo.
19: A proposta, que inclui no Estatuto da Criança e do Adolescente uma regra autorizando o Ministério Público a pedir judicialmente pensão alimentícia em favor de crianças e adolescentes, pode seguir agora para a análise do Senado, a menos que haja recurso para votação antes pelo plenário da Câmara. Da Rádio Câmara, de Brasília, Paula Bittar.
21: Ciência e tecnologia.
16: Aliel Machado, do PV do Paraná, defende a regulação e o combate ao abuso de poder de grandes empresas de tecnologia. Ele explica que a ideia é permitir que o governo federal imponha regras de transparência e evite privilégios para produtos das próprias plataformas.
22: Aliel Machado argumenta que o mercado digital exige uma área especial dentro do Conselho Administrativo de Defesa Econômica para proteger o direito do consumidor. Ele ressalta que as regras devem focar apenas nas chamadas Big Techs, garantindo mais espaço para pequenos concorrentes.
16: Doutor Ismael Alexandrino, do PSD de Goiás, quer estabelecer diretrizes mais rigorosas para a classificação indicativa de desenhos e animações digitais. A proposta obriga emissoras e serviços de streaming a barrar produções com cenas de violência, humilhação ou duplo sentido.
22: Doutor Ismael Alexandrino lembra que o uso indiscriminado de telas por bebês e crianças pequenas traz prejuízos ao desenvolvimento cognitivo e emocional. Ele defende que as plataformas de vídeo auditem seus catálogos sob pena de multas milionárias e suspensão da empresa.
16: Pastor Eurico, do PSDB de Pernambuco, cobra do governo explicações sobre denúncias de interferência na eleição do Conselho Regional dos Técnicos Industriais da Terceira Região. Ele quer saber se o Ministério da Ciência, Tecnologia e Inovação apoiou uma das chapas concorrentes em Pernambuco e na Paraíba.
22: Pastor Eurico pede detalhes sobre agendas, manifestações públicas e uso de recursos do Ministério em favor de candidatos. Segundo o parlamentar, denúncias apontam quebra dos princípios da impessoalidade, neutralidade, além de possível abuso de poder político.
21: Direitos Humanos.
16: A comissão aprova projeto que obriga as escolas a comunicarem suspeitas de trabalho infantil ao Conselho Tutelar. A reportagem é de Agui Pontes.
23: A Câmara dos Deputados debate fazer com que as escolas sejam obrigadas a comunicar ao Conselho Tutelar suspeitas de trabalho infantil. A proposta, apresentada pelo deputado Amon Mandel, do Republicanos do Amazonas, insere a mudança no Estatuto da Criança e do Adolescente. Segundo a proposta, já aprovada pela Comissão de Educação, a suspeita ou comprovação da prática de trabalho infantil precisa ser apontada pela instituição de ensino, especialmente se envolver uma criança de até 12 anos. A Constituição já prevê o contato da escola com o Conselho Tutelar, em casos de maus tratos ou faltas excessivas e injustificadas à escola. Segundo a relatora na comissão, deputada Franciane Baier, do Republicanos do Rio Grande do Sul, a escola é estratégica para dar esse primeiro alerta.
24: A escola é muitas vezes o primeiro lugar onde os sinais de exploração aparecem. E ao tornar essa obrigação expressa na lei, damos mais agilidade para que o Conselho Tutelar seja acionado e as medidas de proteção sejam tomadas o quanto antes.
23: A Constituição proíbe o trabalho para menores de 16 anos, salvo na condição de aprendiz, que o jovem pode desempenhar a partir dos 14 anos. Segundo um estudo recente do Fórum Nacional de Prevenção e Erradicação do Trabalho Infantil, 1 milhão e 650 mil crianças e adolescentes estão tendo sua força de trabalho explorada no Brasil. A proposta que prevê a denúncia do trabalho infantil pelas escolas ao Conselho Tutelar será analisada pela Comissão de Previdência, Assistência Social, Infância, Adolescência e Família. Da Rádio Câmara de Brasília, Agui Pontes.
22: Márcio Alvino, do PL de São Paulo, enaltece o trabalho da APAE, Associação de Pais e Amigos dos Excepcionais, na inclusão e na defesa dos direitos das pessoas com deficiência. Ele ressalta a atuação de profissionais, voluntários e famílias no apoio a milhões de brasileiros.
16: Márcio Alvino defende o fortalecimento das APAEs por meio de mais recursos e de políticas públicas voltadas às pessoas com deficiência. Vice-presidente da Frente Parlamentar em Defesa das APAEs, o deputado reafirma o compromisso de apoiar as instituições presentes em todo o país.
21: Educação.
22: O projeto de Geraldo Mendes, do União do Paraná, prevê o abono de até 3 dias de faltas escolares por mês para alunas com deficiência durante o período menstrual. A medida dispensa atestado médico, bastando a notificação da família à instituição de ensino.
16: Geraldo Mendes argumenta que dores intensas tornam a frequência escolar dolorosa para muitas adolescentes com deficiência. Para ele, a dispensa de laudo mensal evita filas desnecessárias nos postos de saúde e assegura o direito à educação sem reprovação por falta.
22: Fomentar o hábito da leitura e ampliar o financiamento de bibliotecas públicas é o objetivo de projeto de Amaro Neto, do PP do Espírito Santo. O texto permite que empresas e pessoas físicas usem deduções no imposto de renda para apoiar a compra de livros, feiras literárias e acervos digitais.
16: Amaro Neto argumenta que o país ainda enfrenta gargalos no acesso à literatura e na preservação de espaços culturais. Ele diz ainda que a proposta estimula a cooperação entre a iniciativa privada e o governo para modernizar estruturas de bibliotecas públicas do país.
22: Termina agora o jornal Câmara dos Deputados, produzido pela Rádio Câmara com trabalhos técnicos de Wellington Teles e apresentação de Luciana Vieira e Val Monteiro. Boa noite.
16: A Voz do Brasil volta amanhã. Uma boa noite para você.
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0: 10 horas.
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25: Poxa vida, o Everton tá entrando no carro e a mulher dele tá segurando uma calcinha limão fosforescente. E pergunta:
26: o que é isso aqui, Everton?
27: Isso aí é coisa de mecânico, né, Carol?
26: Isso aqui é coisa de mecânico.
27: Uai, o carro não tava na oficina, Carol? É coisa do mecânico isso aí, guria.
26: Ah.
27: Daqui, deixa eu te mostrar como é que funciona isso daqui, ó.
25: Ah, logo, ele vai botar a calcinha.
27: Assim, ó. Ele coloca isso aqui assim, ó.
25: Ele bota a calcinha.
27: Ó, tá vendo? Aí ele pega as máquinas, o equipamento dele e coloca aqui assim, você entendeu, ó? Pra facilitar o serviço, como se fosse suporte de mecânico.
26: E batom. É de mecânico também, senhor Eber?
27: É de mecânico também, Carol. Vem aqui, vamos ali na frente que eu vou te mostrar pra que serve isso daí. Vem aqui.
25: Um batom.
27: Vamos
25: lá,
27: vem. E isso aqui, Carol, que você tava perguntando, funciona assim, ó. O mecânico vai tirar um parafuso do carro. Aí ele vem e marca aqui.
26: Que
27: marca também o parafuso.
25: Isso
27: que é pra
25: aí.
27: Ele saber de onde que tá o parafuso que ele tirou.
25: Claro.
27: Tá, é pra isso que ele usa isso daqui, minha filha. É tudo coisa de mecânico.
26: Tá, isso daqui, senhor Eber? Bonita
25: camisinha.
27: Isso aqui? Isso aqui é o mais importante, Carol.
25: Isso
27: aqui é o mais importante. Isso aqui é uma medida de segurança.
25: Medida de segurança.
27: Isso que ele vai fazer. Por exemplo, vamos supor que ele vai tirar a bateria do carro.
25: Vai tirar a bateria.
27: O carro não toma um choque, ele pega isso daqui, coloca aqui por cima.
25: E isola.
27: Ó,
25: e isolou.
27: Vamos ver, né? Coisa de mecânico, Carol. Entendi. Pode ir lá perguntar pra ele pra você ver se ele não vai te falar que isso daqui era tudo dele.
1: Viu? Ah, tá, seu Rebis. Você escapou de uma, hein? Porque eu já tava indo lá em casa pegar minha tramontina pra dar em você.
25: Se deu bem. Soldado promovido.
2: Ele jogou o cobra na cara.
25: Por essa, dona encrenca não esperava.
3: O cabelo tá muito lindo, parece até de uma égua que eu tinha.
2: Meu pai.
25: Bicharia. Isso é romântico, né, cara? Isso.
3: Acabou o vídeo.
25: Os cabelos estão meio bonitos. Parece uma égua que eu tinha. Vai, mais uma da Lúcia. Boa, Lúcia.
1: Meu marido é que nem galinha da Angola. Eu tô fraca.
4: Cala a boca, sua velha. Quando eu te pegar, você vai ver.
27: Uma velha sem vergonha.
2: Quer mostrar, ó?
25: Não, agora não vai. As peleias do casal.
1: Se eu soubesse que casar era só lavar a louça, secar a louça, eu não tinha me casado.
27: Ah, é? Ué, simples, fica solteira, vai-te embora, te arranca daqui.
1: Mas vou mesmo.
27: Quer um mate?
2: Quer um mate?
25: É, então o que que acontece? Eles brigam ali, mas daí bem no fim eles acabam se dando bem. Valeu! 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

0: 10h24.
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0: 10h49.
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0: 11:10.
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0: 11 e 18.
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3: Você já percebeu como algumas pessoas usam a bebida para relaxar depois de um dia difícil? O problema é quando o álcool começa a ser usado como uma forma de lidar com a ansiedade, estresse, tristeza ou outras emoções. Além de prejudicar o sono, ele pode interferir na alimentação e dificultar a manutenção de hábitos saudáveis. Por isso, vale fazer uma pergunta para você mesmo. Eu estou bebendo porque eu quero ou porque eu estou tentando aliviar alguma emoção? Se perceber que a bebida está sendo uma forma de fugir do que está sentindo, não ignore isso. Converse com alguém de confiança e, se necessário, procure ajuda profissional. Eu sou a Nutri Kerlin, transforme seus hábitos, cuide da sua saúde e viva melhor.
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0: 11:30.
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0: 11:42.
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0: 11:54.
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1: Cinco horas, muito bom dia! Estamos começando mais um programa Nativismo, aqui em São Miguel do Oeste, Santa Catarina, Brasil, e também retransmitindo pela Rádio Iaboti 99.3 FM em São Pedro, província de Misiones, na Argentina, e Rádio Selva 107.1 também em São Pedro, província de Misiones, na Argentina. Programa Nativismo vai ao ar de segunda a sábado, das 5 da manhã até 15 para as 8 da manhã. Então você que está com o rádio ligado, você que está me acompanhando pela internet, e a partir das 6:30 da manhã, também transmissão pelo Facebook. Um bom dia, uma boa sexta-feira, hoje dia 2 de outubro de 2026. E vamos começar a nossa programação com a oração da serenidade. Concedei-nos, Senhor, a serenidade necessária para aceitarmos as coisas que não podemos modificar. Coragem para modificar aquelas que podemos. E sabedoria para distinguir umas das outras. 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Então a todos mais uma vez, nosso muito bom dia. 5 horas, 2 minutos, temperatura marcando nesse momento 12 graus. Wilson Paim canta Um Canto de Amor Apenas.

0: abençoe todos nós. E aquele abraço.
1: Sandro Oliveira cantando para nós Seguindo o Tranco Monarca, com participação dos Monarcas. E o Wilson Paim cantou Um Canto de Amor Apenas. Agora então vamos à previsão do tempo para ver, segundo o Climatempo, como o tempo vai se comportar de hoje até domingo. Portanto, hoje, sexta-feira, dia 2, segundo o Climatempo, tempo é bom. A temperatura mínima fica em 11 graus e a máxima 21 graus. Esta é a previsão para o dia de hoje. Para amanhã marca chuva, né? Mas o Climatempo aqui não marca para mim aqui. Agora vai abrir. Então, possibilidade de chuva no dia de amanhã, dia 3. Temperatura mínima 16 graus e a máxima 27 graus. Essa é a própria previsão para amanhã, sábado. Domingo, volta o tempo ficar bom. Temperatura mínima 14 graus e a máxima 21 graus. Essa é a previsão segundo o Climatempo. Agora são 5 horas 10 minutos, temperatura marcando nesse momento 12 graus aqui no estúdio. E o saudoso Teixeirinha canta Sombra do Arvoredo.

0: Saudoso Teixeirinha cantando para nós Sombra do Arvoredo. Top 104. 5 horas 15 minutos, temperatura 12 graus.
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0: Muito bom dia, meus amigos. Agora são 5 horas 18 minutos, temperatura 12 graus centígrados. Quarteto Coração de Potro canta As Luzes dos Teus Olhos.

0: 5:26, temperatura 12 graus.
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0: Muito bom dia, meus amigos. Agora são 5:30, temperatura marcando 12 graus. Os serranos cantam de chão batido.

Os serranos cantando para nós deixou um batido. 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Pátria Sulina canta, timbre de saudade. Bom dia! É o nativismo. Tocando as melhores músicas do sul do Brasil.

0: Pátria Sulina, cantando para nós Timbre de Saudade.
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0: 5:40, temperatura nesse momento aqui no estúdio marcando 11 graus. Vamos para os abraços, mandar uns abraços aí para o pessoal que já está nos acompanhando pelo rádio, também pela internet. Lembrando que a partir das 6:30 da manhã, transmissão também pelo Facebook. O Ricardo Scholl, meu sobrinho lá, o Giliard Francis Fontana, também aí para toda a família, um grande abraço. A Giovana também está nos acompanhando, né, que é a esposa lá do Giliard, minha sobrinha. O Jonas Schontz. O Anthony Barastrelli tá lá no, ele é de Mondaí, né? Não sei nem que namorando, mas ele é de oriundo de Mondaí. Grande abraço ao Anthony e a toda a família. Daniela Cosman, também Eli Ana Schwartz, o João Vaz, de Romelândia, o Sérgio Jacques e os demais amigos aí que estão através do rádio também nos acompanhando. Um bom dia, uma boa sexta-feira. E os fazendeiros cantam Orgulho Catarinense.

0: Nezinho dos Passos cantou para nós, Pai de Universitário. O Neto Fagundes cantou Entrando no Bororé. Os Quatro Galderes cantaram Buchincho na Bailanta. E os Fazendeiros cantaram Orgulho Catarinense.
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0: 5 horas 54 minutos, temperatura marcando nesse momento 11 graus.
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6: Muito bom dia, meus amigos. Agora são 5 horas 59 minutos. 11 graus a temperatura nesse momento. Um abraço aí para o meu amigo Ricardo Show, Thiago Wolfert e toda a família Wolfert da linha 7 de setembro. Um grande abraço. Gilmar Renato Loman, Sidney Casanova, Nietzsche Drabak, também o Claudir da Silva, o Hélio Capelaro, o Alexandre Bonho, o Adair Dalprai e os demais amigos. Um bom dia a todos. Uma boa sexta-feira. Leopoldo Razier canta, veterano.

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1: E Edu Silva e os Parrafos cantaram para nós Só Vou no Bastantão. Júlio Saldanha cantou A Vida pela voz do cantor. E o Leopoldo Razier cantou Veterano. Seis horas, 11 minutos, temperatura 11 graus.
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1: Muito bom dia, meus amigos. Agora são 6:16, temperatura marcando 11 graus nesta manhã. Um abraço aí para o meu amigo Jonathan e também para o Maninho lá em Dionísio Cerqueira, o Ricardo Scholl, o Giliard Francis Fontana lá em Curitiba, a Rosinilde Ferreira da Rosa, o Thiago Wolfert, Gilmar Renato Loman, Léo do Alpícola, Cláudio Balbinotti, Moisés Boff, Clóvio Wutzke, lá em Santa Helena, né? O Sidney Bergman e os demais amigos aí, um bom dia, uma boa sexta-feira. O José Cláudio Machado canta Perfil de Estrada e Tempo.

0: Jerry Terres cantando para nós Depois das Estradas. E o José Cláudio Machado cantou Perfil de Estrada e Tempo. É o nativismo. Seis horas 25 minutos, temperatura 11 graus.
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0: Muito bom dia, meus amigos. Agora são 6 horas 31 minutos. Temperatura marcando nesse momento 11 graus. Sou Rudimar Francisco. Estou apresentando o programa Nativismo aqui pela Rádio Top 104 FM, São Miguel do Oeste, Santa Catarina, Brasil. E também retransmitindo pela Rádio Iaboti 99.3 FM em São Pedro, província de Misiones na Argentina, e Rádio Selva 107.1 também em São Pedro, província de Misiones na Argentina. Programa Nativismo vai ao ar de segunda a sábado das 5 da manhã até 15 para as 8 da manhã. Então você que está com o rádio ligado desde as 5 horas ou me acompanhando pela internet e a partir de agora também me acompanhando pelo Facebook, um bom dia, uma boa sexta-feira. Hoje, dia 2 de outubro de 2026. Então, um abraço aí para o Giliardi, Francis Fontana, também para a Giovana, toda a família, a Beatriz Graix e o seu José, que também são comunicadores aqui da Rede Peperi. Amanhã à tarde estarão apresentando o programa Rancho de Pouca Prosa, que vai ao ar todos os sábados à tarde, das 16 às 17 horas, pela 99.9 FM. Então, um grande abraço para vocês e um bom programa amanhã. Meu amigo Jonathan e também o Maninho, lá de Dini Cerqueira, Reni Bertoc, Jair Piscinini, Vander Gruber e a Dona Dulce, o Christian Danebrock e a toda a equipe de colaboradores do Laboratório Prevent, Sidney Triques, também a Edilmar Renato Loman, Sirlei Alba, Ayrton Caney, Valdemar Vaz, Guilherme De Luca, Jair Peliza lá em Chapecó, um abraço, meu amigo. E os demais amigos que estão através do rádio também nos acompanhando, uma boa sexta-feira. Grupo Manotaço canta Baio Crina de Seda.

Grupo Mano Tasso cantando para nós, Biocrina de Seda. 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
0: 6:46, temperatura nesse momento 11 graus. E o Gabriel Hortaça canta Gaiteiro de Galopão.

0: 6 horas 49 minutos, temperatura 11 graus. 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
1: Muito bom dia, meus amigos. Pontualmente 7 horas da manhã. A temperatura está, nesse momento, em 11 graus centígrados. 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E o Braga Neto canta Mulher Campeira.

0: Braga Neto cantando para nós, Mulher Campeira. Sete horas, 6 minutos, temperatura 11 graus. 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
0: Muito bom dia, meus amigos. Agora são 7h12. Temperatura marcando nesse momento 11 graus. Quero mandar um abraço aí pro meu amigo João Vronsky, também pro Carlos Fim, também aí pro Luiz Clauc, lá em Romelândia, o Marcelo Marques, o Mano, Fabrício Sequim, Guilherme de Luca, Vander Gruber e a Dona Dulce, Leonir Vendramin, o Walter Moreira, Maurício Pinheiro, Alex Goulart, Claudio de Andrade, Alexandre Belato, João Jefferson Claus e os demais amigos, um bom dia a todos. Uma boa sexta-feira. Celso Souza canta Manutaços.

0: Celso Souza cantando pra nós Manotaços.
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0: 7 horas 16 minutos, temperatura está marcando 11 graus. 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
3: Muito bom dia, meus amigos. Agora são 7 horas 23 minutos. Temperatura marcando nesse momento 11 graus. Sou o Rudimar Francisco, estou apresentando o programa Nativismo aqui pela Rádio Top 104 FM, São Miguel do Oeste, Santa Catarina, Brasil. E também retransmitindo pela Rádio Iaboti, 99.3 FM em São Pedro, província de Misiones, na Argentina. E Rádio Selva, 107.1, também em São Pedro, província de Misiones, na Argentina. E o Cristiano Quevedo canta para nós, pé no estribo.

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Grupo Quero Quero cantando para nós Pé no Estribo. 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

0: 7 horas 35 minutos. Temperatura nesse momento está em 12 graus. 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É o nativismo aqui pela Top 104. Quero mandar um grande abraço aí aos amigos que sempre estão nos acompanhando, né? Pessoal da Gastropub, Big John aí, que estão aí nos acompanhando, né? Um abraço para todos. César Oliveira e Rogério Melo cantam para nós Velório do Juca Torto.
1: Velório!

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Muito bem, meus amigos, estamos chegando a mais um final do programa Nativismo. Agradecendo a você que está me acompanhando desde as 5 horas, pelo rádio ou pela internet, e a partir das 6:30 da manhã, também transmissão pelo Facebook. Desejando a todos uma ótima sexta-feira. Também agradecendo aos nossos patrocinadores. 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Bom, a todos mais uma vez, um grande abraço do Rudimar Francisco, uma ótima sexta-feira e até amanhã.

0: 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Tempo bom, temperatura 12 graus. 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
12: 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Oi, bom dia pra você, são 8 horas e 1 minuto. Manhã de sexta-feira, 2 de outubro de 2026. O tempo é bom em São Miguel do Oeste. A temperatura é típica de outono, inverno. Nesse momento em São Miguel do Oeste, a temperatura é de 12 graus e meio. E aí, como é que você tá? Tudo bem contigo? Bom, legal, então tá tudo bem comigo também. Eu sou Gelson Silva. Em sintonia com você sempre até o meio-dia aqui no Som da Top 104. 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A partir de agora tem Top List. É hora de a gente voltar no tempo e trazer para você um pouco na história da memória da Top com refrigeração Spengler. 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

0: You Take, Beatles, Twist and Shout e The Boys Line Up com Australian Crowd abrindo o Top List, a edição 1 dessa sexta-feira, dia lindo e fora, um clima típico de outono e inverno, 12 graus e meio de temperatura, e a gente voltando no tempo e trazendo pra você um pouco da história, da memória da Top 104, nessa manhã de sexta-feira. Bom dia pro Márcio Groli, audiência qualificadíssima ouvindo a Top 104, tá? Se preparando pro trabalho, tomando café da manhã, ouvindo a Top 104, assim é o Top List, né? A gente faz a galera lembrar do que foi passado lá pros anos 80, anos 90, anos 2000, e quando a galera manda o feedback, fica bom demais, né? Faz tudo valer a pena. Bom, a gente vai pro intervalo agora nesse momento, mas antes eu preciso falar da Amplia pra você.
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0: 8h21. É hora da previsão do tempo na Top 104 e a previsão do tempo vem com o patrocínio de Britador e Concretos Volta Grande. 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A gente vai ao vivo a São Joaquim. Bom dia, Ronaldo Coutinho.
9: Bom dia, doutor.
0: Frio em São Miguel do Oeste, Ronaldo. 12 graus agora nesse momento, um dia lindo, lindo aí fora, mas 12 graus de temperatura. Começou o outono já agora, né?
9: Mas olha, já passou rápido o tempo. Mas tá quente aí, homem. É. Aqui tá 6, 7.
0: Mas aí é a Serra Catarinense, né?
9: Hoje só não deu uma geada assim. Na região, ou se deu, derreteu, né? Porque estava estrelado, depois nublou, uhum. Mas deu na faixa de 2. Agora frio foi em Pinheiro Machado. Lá deu 2 décimos negativo. É frio, né? Fazer. Vocês aí tiveram na faixa de 8, 10 graus a mínima, também uma temperatura baixa. Mas não tem nada de estrambólico, isso acontece em outubro. É. E a tendência é que a gente tenha condições de tempo bom. A tarde passa aí dos 22, 24 graus, um dia bem bonito. Amanhã também faz frio de manhã, parecido. E à tarde fica um pouco mais quente, ameaçando chuva e trovada do meio da tarde para a noite ou madrugada amanhã de domingo. Então, entre sábado, final do dia à noite, madrugada, amanhã, domingo, passa frente fria, traz chuva, trovada, alguma ocorrência de granizo e vento, não dá para descartar, e a temperatura volta a cair. Embora no domingo à tarde dê uma melhoradazinha, quem sabe até esquente. Não garanto que não tenha chuva, mas pode passar sem chuva. E no decorrer da segunda, terça e quarta, um tempo bem enjoado. Nublado, chuva, períodos de melhora e temperatura bem chata, tempo chato para quem quer fazer alguma coisa ao ar livre de média e longa duração. da Climaterra, Ronaldo Coutinho.
0: Ronaldo Coutinho trazendo pra gente a previsão do tempo ao vivo diretamente de São Joaquim na Climaterra, com o patrocínio de Britador e Concretos Volta Grande, a credibilidade da marca Volta Grande, agora na fabricação de concreto usinado. 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
1: 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A minha rádio é top, são 8:30, 12,5 graus de temperatura em São Miguel do Oeste, manhã de sexta-feira, 2 de outubro de 2026. Depois do escândalo que o STF aprontou ontem, né? Do cancelamento do debate da Rede Globo. A gente fica pensando, né? É, tem que cuidar o que falar. Eu quero falar que o Taprist está de volta na Top 104 nessa manhã de sexta-feira, com o patrocínio sempre de Refrigeração Spengler, CJM Construtora Incorporadora Natal, premiado da CDL já começou, e Centro de Diagnóstico Casa Vita, 8:31, ótima manhã de sexta-feira.

0: On Love, de 1992. It's My Life, pra fechar o Top List. A primeira edição de hoje, aliás, mais precisamente em fevereiro de 1992, Dr. Alba, It's My Life, virava hit no mundo inteiro. Antes rolou também Paralamas do Sucesso, uma brasileira. E Legião Urbana, por enquanto, fechando o Top List. Edição dessa sexta-feira, edição 1 de hoje, meio-dia. Meio-dia em ponto. A gente volta com a edição 2 do Top List, né? Pra voltar no tempo, matar a saudade e fazer, assim, algo bem legal, como foi feito agora, com o patrocínio de Refrigeração Spengler, CJM Construtora Incorporadora, Centro de Diagnóstico Casa Vita e Natal Premiado CDL, que já começou meio-dia, a edição 2, certo? Combinado assim, é só se ligar e curtir o Top List na Top. 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Bora pro intervalo da Top Série 4. 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A temperatura em São Miguel do Oeste é de 14 graus. 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
6: Oi, bom dia pra você, são 9:02, 14 graus a temperatura em São Miguel do Oeste, sexta-feira, 2 de outubro de 2026. E tempo bom, dia lindo e fora amanhã, linda de sexta-feira. E aí, como é que tu tá? Tudo bem contigo? Oh, legal, então tá tudo bem comigo também, eu sou Gelson Silva, em sintonia com você sempre até o meio-dia. Aqui no som da Top 104, nós somos emissora afiliada à Rede Peperi de Comunicação. E a gente fala pelo 104,9, na nossa frequência clássica no FM, para todo o Grande Oeste de Santa Catarina, parte do Noroeste do Rio Grande do Sul, Sudoeste do Paraná e pro mundo todo no peperi.com.br. Ótima manhã de sexta-feira para você. Bora juntos até o meio-dia. 99171-1049.

0: Quase 6 minutos. 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
1: A minha rádio é top, são 9:13. Sexta-feira. E essa semana foi um pouquinho mais curta pra nós aqui de São Miguel do Oeste, né? Que a gente teve o feriadinho na terça-feira. Mais uma sexta-feira bem-vinda, primeira sexta-feira do mês de outubro. Bora, mês 10 aí, né? Domingo tem eleições, vamos pensar bem o que a gente vai fazer. Pense bem. É hora de pensar com a razão e não com o coração, né? Porque na hora que eles estão lá em cima, fazendo leis, pensando para onde vão distribuir, eles não usam coração, né?

George Ezra, Green Green Grass. E Detonautas, Rádio Love Nacional 9:19. 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
1: Geni, Mariana Fagundes! Pião todo tatuado aqui na programação da Top 104. Da manhã de sexta-feira a gente vai pro intervalo. 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
1: 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Temperatura em São Miguel do Oeste é de 14 graus e meio. 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

minha rádio é top, são 9 horas e 48 minutos. 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

0: Ariane Goldin, For You Entertainment, Isa Buzzi, Eu Nunca Mais Vou Amar Alguém, Zé Neto e Cristiano, Fama de Louco, e Menos é Mais, Champanhe, aqui na programação da Top 104, na manhã de sexta-feira. A gente vai pro intervalo. 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Temperatura em São Miguel do Oeste, 15 graus. 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
4: Você sente que precisa dar conta de tudo? Trabalho, família, casa, compromissos, alimentação e ainda precisa estar bem o tempo todo? A verdade é que ninguém precisa conseguir fazer tudo sozinho. Na alimentação também é assim. Você não precisa buscar a perfeição. Precisa encontrar uma rotina possível e fazer escolhas que consiga manter. Quando estiver passando por um momento emocional difícil, não guarde tudo para você. Converse com alguém de confiança e, se necessário, procure ajuda profissional. Pedir ajuda não é sinal de fraqueza, é uma forma de cuidar de você e de quem você ama. Eu sou a Nutri Kerlin, transforme seus hábitos, cuide da sua saúde e viva melhor.
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25: Sextou, seus alienígenas!
26: Seus alienígenas!
25: Já tá de tomar o gol?
26: Dá, pode tomar.
25: Quem que paga hoje?
26: É o Arno.
25: Tá pelo convite, seu diabólico.
26: E a gente vai a partir de agora com a Sexta-feira da Maldade com o Eliano Costa, que teve seus probleminhas digestivos e intestinais, mas veio no programa meio pálido, meio sem voz, cansado. Mas ele tá aqui pra trazer a Sexta-feira da Maldade.
27: Vai tomar um Yakult,
26: ele vai tomar Yakult junto com a Activia.
28: Mateio Guati!
29: Fala, diabeiro, que hoje é sexta, hoje é dia de maldade. Hoje é dia de passar 100 por hora no quebra-mola com o cunhado que fez cirurgia de hemorroida. Dia de pedir pra vizinha bater polenta.
26: Boa!
29: Hoje é dia de botar sonrisol em limonada. Dia de derrubar colher em liquidificador de plástico. Hoje é dia do Pinóquio fazer 69.
26: É louco!
29: Dia de depilar e depois passar perfume no saco. Hoje é sexta, dia de enfiar farpa embaixo da unha, dia de arrebentar a correr da moto na estrada em dia de chuva. Hoje é dia de descobrir que é adotado. Dia de separar a briga de cego.
26: Boa.
29: Hoje é sexta, dia de cagar na grama do vizinho e dizer que foi o cachorro. Hoje é dia de derrubar o sobrinho no piso de concreto. Dia de achar padre em puteiro. Hoje é sexta, dia de arrancar a etiqueta do fio dental.
26: Toma.
29: Dia de lavar a casa do caralho com criolina. Hoje é dia de fazer careta e ter um AVC. Dia de entrar fumando cachimbo em posto.
26: Toma!
29: Hoje é dia de ser gaúcho e tomar uma guampa da China Velha. Hoje é dia de comer torresmo quente e entrar em rio. Dia de achar curativo em pizza. Hoje é dia de empurrar gordo em escada. Dia de pegar na pública e soltar na privada. Hoje é sexta, dia de queimar lixo enquanto tua mãe estende roupa. Dia de tirar esparadrapo onde tem pelo. Hoje é dia de comprar camisinha na farmácia onde o ex trabalha.
26: Opa!
29: Dia de fazer vaca tolada com a prima.
26: Dóia.
29: Hoje é dia de contar que é gay no velório da avó.
26: Daí.
29: Dia de ter infarto em zona. Hoje é dia de roubar a belina do pai e cair na blitz com 8 dentro. Hoje é dia de comer torta na cama. Dia de nadar de pala. Dia de bater bife com um pau grosso. Hoje é dia de chantagear o pai com o nome da amante pedindo um iPhone. É dia de encontrar o cunhado da zona e os dois fingir que não se conhece. Hoje é dia de chamar critério de clitóris. Dia de mirar no Smigol e acertar o Frodo.
26: Toma!
29: Hoje é dia de dar tiro dentro da igreja. Dia de cuspir na mão. Dia de João sem braço colocar linha na agulha. Hoje é dia de achar focinha de porco em feijoada. Dia de pôr batata palha em sagu. Dia de chamar a atual pelo nome da ex na hora de virar os olhos. Hoje é dia de comer mondongo e ir na tia tirolesa, dia de achar rato em caixa d'água.
26: Puta que
29: dia de convidar a russa pra pegar na tcheca.
26: Toma.
29: Hoje é dia de enfiar um peixe no rabo e dizer que é uma sereia. De dar apito pro sobrinho de presente. De dar crise de tosse com diarreia. Hoje é dia de apanhar da polícia e não ter culpa. Dia de deixar iogurte com lactopurga na geladeira do trabalho. E hoje é dia de encontrar onça com filhote em trilho de mato.
26: Bah.
29: Hoje é sexta, é dia de maldade.
26: Dia de maldade com a Lu Costa.
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5: News Sports. Foi prorrogada para o dia 14 de outubro a abertura do Torneio da Amizade, competição promovida pelo Clube Esportivo Guarani, que terá participação de 8 equipes. A princípio, a primeira rodada seria na semana que vem, dia 7, mas devido à grande final do Campeonato Regional de Futebol Veterano entre Guarani e Harmonia, a abertura foi transferida para o dia 14. Serão 2 jogos a partir das 19h30 no Estádio Padre Aurélio Canzi. Primeiro jogo da noite, Palmeiras de Guaraciaba e Flamengo do São Luís, e depois Guarani e Ipanema de Mondaí. 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
26: A minha rádio é top, são 10 horas e 33 minutos. Manhã de sexta-feira, o tempo é bom em São Miguel do Oeste. E a temperatura nesse momento em São Miguel é de 17 graus. 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
26: 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Está começando o Intermusic. Duas músicas que a gente vai colocar para você aqui. Você escolhe a música 1 ou a música número 2 e fica concorrendo a ingresso para o cinema, tá bom? Música 1 é essa aqui, ó. Música 1 vem com Taylor Swift, Lover. 991711049. Taylor Swift, Lover. A música 1 do Intermusic. E a 2 tá aqui, ó.
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0: acende essa parada aí. 991711049. Taylor Swift, Lover. Ou David Guetta. E Ted Sims com Gone, Gone, Gone.
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0: Red Swims com Gone, Gone, Gone. A música 2 da Enter Music, a 1 foi Taylor Swift com Lover. E já já a gente tem o resultado que tu indicou, né? No 99171-1049. 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Bora pro resultado do Inter Music. Quem se deu bem nessa edição acaba de faturar, então, o ingresso pro cinema é o Christian Paulo Miller. Fala, Christian. Passa aqui na Top 104 e retira o teu ingresso, tá bom? Música vencedora tá aqui, ó.
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0: Dead Swims com Gone, Gone, Gone, a vencedora do Inter Music. 17 graus e meio de temperatura. 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A gente vai pro intervalo. Fica ligado, já já tem Top Sucesso na Top.
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0: bom dia pra você, são 11 horas e 5 minutos, sexta-feira 2 de outubro de 2026, o tempo é bom em São Miguel do Oeste, temperatura já tá em 18 graus e meio, e aí como é que tu tá? Tudo bem contigo? Pô, legal, então tá tudo bem comigo também, eu sou Gelson Silva, em sintonia com você sempre até o meio-dia aqui no Som da Top 104. Nós somos emissora afiliada à Rede Peperi de Comunicação e a gente fala pelo 104,9, a nossa frequência clássica no FM, para todo o Grande Oeste de Santa Catarina, parte do Noroeste do Rio Grande do Sul, Sudoeste do Paraná e para o mundo todo no peperi.com.br, com o patrocínio de Piscina São Miguel, 29 anos, mergulhe na diversão. 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

0: By Now, Victor Klein, Joyce Alane, Abalo Psicológico e Harry Styles. Harry Styles com o novo som American Girls aqui na programação da Top 104. Da manhã de sexta-feira.
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0: Top 104, 11 e 18. 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
16: A minha rádio é top, são 11 horas e 33 minutos. Sexta-feira, dia lindo aí fora. Temperatura tá em 18 graus e meio em São Miguel do Oeste. 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De volta com Top Sucesso.
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16: A lista das mais pedidas, destaques, novidades da programação da Top 104. 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Seguimos com o som da Ariana Grande.

0: Dominique Fike, Baby Doll, Anitta e Ponto de Equilíbrio, Deus Existe, e Ariana Grande pra fechar o Top Sucesso na Top Série 4 edição dessa sexta-feira. 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Isso, né? Fechamos o Top Sucesso na Top. 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
29: E aí, gurizada, tudo beleza? 11:56, sextou, ótima sexta-feira pra todo mundo. Essa é a Top 104, Arno Costa, ao vivo contigo, Top List, começando agora as velhinhas da programação no teu horário de almoço, pra gente viajar no tempo em companhia só do melhor do flashback.
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0: Sans Energy Paul Young com Every Time You Go Away. Você ouviu também Roy Orbison com California Blue. E a Sala dos Espelhos, né? The Hall of the Mirrors com Kraftwerk. Seu Top List, as velhinhas da programação da Top 104 no teu horário de almoço. Um abração aqui pro Vini, também pra Elisandra, pra Tabeta, cruzada lá de descanso, o Ismael e também o João. Pessoal da Farmácia Santa Rita, que também tá ligado por aí. Vamos pra um break rapidinho, a gente já volta com mais Top List. Tá no Top agora, 12:10. 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

0: de aniversário hoje. Um abração, hein, Vini? Ouvinte assíduo do Top List, né? De um som, daqui a pouquinho vou dar pra ele. Ótima tarde pra ti dessa sexta-feira, pra quem tá almoçando, top, um ótimo list, almoço.
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0: Essa é maravilhosa, né? Xadê, Smooth Operator.

Juju na top, com ou sem você, né? With or without you. Cyndi Lauper, Time After Time e Smooth Operator, Xadê. Esse é o Top List, as velhinhas da programação da Top 104 na sua segunda edição. A terceira é às 5 da tarde, para você viajar no tempo só com as melhores do passado. Ao intervalo, em seguida a gente está de volta com mais Top List aqui na Top.

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0: De volta na Top, 12 horas 38 minutos. 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

Tá na top, agora 6 para 1. 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
5: 13 horas e 5 minutos. Tá na boa, tá na top o tempo todo. Tá 104, sua estação definitiva, tarde de sexta-feira, e você ligado na melhor. 104,9.

0: Tá no top agora 1:10. 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
2: Começa amanhã o playoff da Liga Catarinense de Futsal Feminino. Frente a frente, Gol de Bico e seu Esporte de Concórdia, jogo que vale vaga na fase semifinal. A partida de ida está marcada para amanhã às 17 horas no Ginásio Municipal de Esportes em São Miguel do Oeste. Não haverá cobrança de ingresso. A diretoria do Gol de Bico espera um grande público para esse jogo decisivo. A partida de volta deve acontecer no dia 17 em Concórdia. 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

0: Tá no top, agora 9 para as 2. 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Temperatura em 22 graus, não dá para ignorar o clima na nossa região, não é? Vendaval, granizo e até tornado. 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

aí, beleza, grande galera? Boa tarde pra você. Uma excelente sexta-feira. Graças a Deus, é sexta-feira.

Vem comigo pra programar o teu som e fazer junto com a gente aqui uma trilha sonora muito bacana nessa sexta-feira. A gente tá com um pé na sexta-feira e o outro pé e a cabeça já no sábado. Que maravilha, né? Vem com a gente na programação da Top, curtindo as melhores músicas na melhor rádio. E chamando a gente para programar o teu som no 99171-1049, tá? 99171-1049, para deixar o clima do seu, da sua tarde de sexta, já com cara de sábado, já para entrar no clima do final de semana. Tempo bom em São Miguel, dia ensolarado. E a temperatura no centro da cidade agora tá... Deixa eu espiar aqui. Em 23 graus. Que beleza! Boa tarde pra você!

2:09. Boa tarde pra você. A gente acabou de ouvir com Wigfield, Sexy Eyes. Nesse clima de sextou aqui na programação da Top 104 pra você. Tocou também antes Billy Idol, Dancing With Myself. 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

0: Sextou com a Vici, Hey Brother. A gente teve também Cidade Negra, Estrada, Mark Phillip, Dancer in the Dark. Temperatura em São Miguel, no centro da cidade, agora 23 graus. 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

a gente aqui na Top 104, 2h38. 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

0: A gente ouviu na Top 104 com Virguloides, Bagulho no Bumba, Purple Disco Machine com Sophie and the Giants, Hypnotized e Madonna, Like a Prayer, aqui na tarde de sexta-feira da Top 104. Temperatura no centro de São Miguel, 23 graus. 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Top 104, 8 minutos para as 3 horas. 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

3:05. Sextou! E você ligado aqui na programação da Top. Eu sou o Lucas, a tarde inteira contigo. Com a trilha sonora oficial dos seus melhores momentos. 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

0: Boa, a gente ouviu aí na programação da Top 104, Morrissey com Sudhead aqui na Top. Teve também Savage, Don't Cry Tonight e Make You Sweat com os vocais do Thiago Abravanel, Não Quero Dinheiro. Maravilha, né? Tem intervalo aqui na Top, na sequência já vem aí o Inter Music Retrô dessa sexta-feira. 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Tá na Top 104 agora, 13h18. 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

São 3 horas e 23 minutos. Tá na hora do Intermusic desta sexta-feira. 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Vamos lá, no Intermusic da Top você vai votar na música número 1 ou número 2, que o tio Lucas vai tocar aqui agora. E aí o que que acontece? Você escolhe música número 1 ou número 2 pelo nosso WhatsApp, né? 99171-1049. 99171-1049, tá? E manda o nome completo, escolhe música 1 ou 2 e já tá concorrendo ao ingresso do Cine Peperi. Beleza? Então vamos nessa. A música número 1 do Intermusic de hoje. Ah, mas chega a ser até covardia quando essa música aqui entra no Intermusic, mas vamos lá igual. Música número 1.

Tina Turner, The Best. Clássica demais, né? Música número 1 do Inter Music Retro de hoje. A música número...

0: você que decide qual delas é a sua favorita, qual você curte mais, hein? Vota aí, 99171-1049, manda o nome completo também e concorre a ingresso para o cinema. Valendo!
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0: gente acabou de ouvir Elton John, Nikita. Foi a música escalada para concorrer com Tina Turner, The Best, aqui no Intermusic da Top. Aliás, essa música do Elton John, Nikita, tem uma história muito bonita por trás. É uma letra que fala de um cara que tá no lado da Berlim Oriental. No caso, quando existia ainda o Muro de Berlim lá na Alemanha, né? E aí tá o cara no lado de Berlim, aliás, tá no lado Berlim Ocidental, que era a República Federal da Alemanha, na época dominada pelos... apoiada pelos Estados Unidos, França, Reino Unido, e o lado da Berlim Oriental era o lado soviético, né? República Democrática Alemã, que era dominado pela União Soviética. E aí, do lado da Berlim Livre, digamos assim, tinha esse cara, que é o cantor, o Elton John, inclusive tá lá no clipe, e do outro lado, uma guarda, que é a Nikita. E aí eles ficam divididos aí, separados pelo Muro de Berlim, não conseguem ter o relacionamento. E aí a letra fala dessa paixão platônica do cara que tá no lado de cá do Muro de Berlim pela moça Nikita, que tá no clipe lá, uma moça, uma soldada soviética que tá lá no outro lado do Muro de Berlim. Ah, e tem uma outra história por trás disso também. Como todo mundo sabe, Elton John é gay. E aí, na verdade, na história seria para um soldado, mas aí na hora de fazer o clipe, a produção optou por botar uma moça, uma soldada. Talvez porque na época ia dar muito bafafá, sei lá qual é que foi a história aí. Mas com certeza o Elton John se mandou uma mensagem romântica. Não era para Nikita, era pro Nikito, né? Vamos pro intervalo e a gente volta já com muito mais música para você e o resultado do Intermusic também. Essa é a Top 104, 13h37. 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Temperatura 23 graus agora. 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

a gente já tá na área de volta ao vivo com você. 10 minutos faltando pras 4 da tarde. E a gente já vai pro resultado do Inter Music aqui na Top. Já vamos rufar os tambores para anunciar quem tá levando hoje ingresso para o Cine Peperi. Ah, sim, quem tá faturando os prêmios do dia, aliás, o prêmio do dia, né, ingresso do cinema aqui na Top hoje é Letícia Canova Brutche. Fala, Letícia, passa aqui na Rede Peperi em horário comercial para retirar o seu prêmio, beleza, seu ingresso. E falando em ingresso do cinema, o Cine Peperi tá com uma novidade em cartaz, um lançamento que é o Verity. É um filme bem bacana, um baita elenco aí, com a Dakota Johnson, aquela dos 50 Tons de Cinza, né? Lembra dela? Também com a Anne Hathaway, que é a atriz do O Diabo Veste Prada, né? Ou eu tô enganado? Não, é ela sim, do Diabo Veste Prada. É isso, tá em cartaz hoje às 19h e também às 21h30. E já vou tocar de novo a música vencedora do Inter Music. Chegou, foi uma covardia mesmo. Ó, todos os votos, assim, 99% dos votos pra Tina Turner. Teve um votinho só pro Elton John. Coitadinho, vai chorar no cantinho hoje à noite. Tina Turner, a vencedora, tocando de novo.

0: Essa é a Top 104. A gente ouviu Kiss Forever. Teve também Tina Turner com The Best aqui na programação da Top 104. E a gente vai pro intervalo agora, né? Daqui a pouquinho vai ter, sabe o quê? Rapidinhas do Bem Louco na 104. Fica ligado com a gente. Quatro horas e dois minutos, final de semana do Churras. 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Temperatura no centro da cidade, em São Miguel, agora 23 graus. 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
25: Sextou, seus alienígenas!
26: Sextou, seus alienígenas!
25: Já tá no tomão, viu?
26: Dá, pode tomar.
25: Quem que paga hoje?
26: É o Arno.
25: Tá pelo convite, seu diabólico.
26: E a gente vai a partir de agora com a Sexta-feira da Maldade com o Eliano Costa, que teve seus probleminhas digestivos e intestinais, mas vem no programa, meio pálido, meio sem voz, cansado. É. Mas ele tá aqui pra trazer a Sexta-feira da Maldade.
27: Vai tomar o Yakult,
26: ele vai tomar Yakult com a Activia.
27: Activia não.
28: Matei um guati!
29: Fala, diabeiro, que hoje é sexta, hoje é dia de maldade. Hoje é dia de passar 100 por hora no quebra-mola com o cunhado que fez cirurgia de hemorroida. Dia de pedir pra vizinha bater polenta.
26: Boa!
29: Hoje é dia de botar sonrisol em limonada. Dia de derrubar colher em liquidificador de plástico. Hoje é dia do Pinóquio fazer 69.
26: É louco!
29: Dia de depilar e depois passar perfume no saco. Hoje é sexta, dia de enfiar farpa embaixo da unha, dia de arrebentar a correr da moto na estrada em dia de chuva. Hoje é dia de descobrir que é adotado. Dia de separar a briga de cego.
26: Boa.
29: Hoje é sexta, dia de cagar na grama do vizinho e dizer que foi o cachorro. Hoje é dia de derrubar o sobrinho no piso de concreto. Dia de achar padre em puteiro. Hoje é sexta, dia de arrancar a etiqueta do fio dental.
26: Toma.
29: Dia de lavar a casa do caralho com criolina. Hoje é dia de fazer careta e ter um AVC. Dia de entrar fumando cachimbo em posto.
26: Toma!
29: Hoje é dia de ser gaúcho e tomar uma guampa da China Velha. Hoje é dia de comer torresmo quente e entrar em rio. Dia de achar curativo em pizza. Hoje é dia de empurrar gordo em escada. Dia de pegar na pública e soltar na privada. Hoje é sexta, dia de queimar lixo enquanto tua mãe estende roupa. Dia de tirar esparadrapo onde tem pelo. Hoje é dia de comprar camisinha na farmácia onde o ex trabalha.
26: Opa!
29: Dia de fazer vaca tolada com a prima.
26: Olha.
29: Hoje é dia de contar que é gay no velório da avó. Dia de ter infarto em zona. Hoje é dia de roubar a belina do pai e cair na blitz com 8 dentro. Hoje é dia de comer torta na cama. Dia de nadar de pala. Dia de bater bife com um pau grosso. Hoje é dia de chantagear o pai com o nome da amante pedindo iPhone. É dia de encontrar o cunhado da zona e os dois fingir que não se conhece. Hoje é dia de chamar critério de clitóris. Dia de mirar no Smigol e acertar o Frodo.
26: Toma!
29: Hoje é dia de dar tiro dentro da igreja. Dia de cuspir na mão. Dia de João sem braço colocar linha na agulha. Hoje é dia de achar focinha de porco em feijoada. Dia de pôr batata palha em sagu. Dia de chamar a atual pelo nome da ex na hora de virar os olhos. Hoje é dia de comer mondongo e ir na tirolesa. Dia de achar rato em caixa d'água.
26: Puta que
29: dia barilho. De convidar a russa pra pegar na tcheca.
26: Toma.
29: Hoje é dia de enfiar um peixe no rabo e dizer que é uma sereia. De dar apito pra sobrinha de presente. De dar crise de tosse com diarreia. Hoje é dia de apanhar da polícia e não ter culpa. Dia de deixar iogurte com lactopurga na geladeira do trabalho. E hoje é dia de encontrar onça com filhote em trilho de mato.
26: Bah.
29: Hoje é sexta, é dia de maldade.
26: Dia de maldade com a Lu Costa.
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0: a gente curtiu aí na programação da Top 104 a Ciara, I've Been Thinking About You. Teve também Sophie Alice Baxter, Murder on the Dance Floor. Fica aí com a gente na Top, porque daqui a pouquinho já vai ter o Dose Dupla no ar aqui na programação da Top 104 junto com você. 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Quatro horas e 28 minutos. 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Temperatura em São Miguel, no centro da cidade, 23 graus. 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
1: News Esportes. A Secretaria do Esporte de São Miguel do Oeste, juntamente com a Basmo, está organizando o Campeonato Municipal de Basquete 3x3. Serão divididas as categorias pelo naipe masculino e feminino livre a partir dos 16 anos e a categoria infantil misto de 12 a 15 anos. A competição está prevista para acontecer no dia 6, 7, 8 de novembro. As inscrições são gratuitas e podem ser feitas até o dia 25 deste mês pelo sistema Placar Soft. 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

0: a gente ouviu na programação da Top 104 agora com Tom Petty em dose dupla, Free Falling e Learning to Fly. Oh, beleza, a gente volta já com o Top List, as nossas velharias favoritas aqui na 104. Temperatura agora no centro de São Miguel, 23 graus. 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

agora, porque aqui na Top 104 tá começando o Top List, oferecimento SCNet, internet 100% fibra ultra veloz, com planos a partir de R$99,90, instalação gratuita e roteador Wi-Fi incluso para você. 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Beleza, vamos começar o Top List desta sexta.

0: agora a gente ouviu na programação da Top 104 James Rainey, o cara que era vocalista do Australian Crawl, Mothers Too Fast, ainda Raimundos, Mulher de Fases e Shabba Ranks, Mr. Loverman. 5h24, agora enxertos ósseos para ter todos os dentes fixos, ficou no passado. 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Temperatura em São Miguel, 22 graus. 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

0: beleza, a gente já tá de volta aqui na programação da Top 104 junto com você, Ti. 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Vamos lá, o Top List continua aqui na 104.
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0: Senhoras e senhores, são 18 horas e 7 minutos. Bem Louco tá entrando no ar a partir de agora, respeitável público. Nessa sexta-feira, 2 de outubro de 2026, de tempo bom em São Miguel do Oeste, 22 graus e meio de temperatura. Olha, pra quem hoje de manhã enfrentou uma temperatura de 11 graus, agora tá 22, dobrou. Muito bom. 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
2: Ele me falou do dia que ele quer vir no Bem Louco de novo aí, cara.
0: Nossa.
2: Tem que negociar isso aí.
0: Vamos negociar pra ele vir aí. E a Sandra me falou o seguinte, tá rolando aí o Festival de Flores no Ítalo Supermercado. Tem mesmo, cara, olha. Logo que tu entra direito ali, tem um cara, é um jardim. Um abraço pra galera aí. Olha, você já conhece a seleção de importados do Ítalo? Tem um monte, né? Ali tem
2: cara, argentino, eu comprei, tem cubano, tem... É verdade. Não, mas sabe o que eu comprei ali, cara?
0: O que tu comprou?
2: Comprei um nhoque italiano.
0: Ah.
2: Que coisa mais boa, rapaz. Aquele nhoque levinho assim, sabe? Pô, que coisa boa, cara. Vale a pena, vale. Viu?
0: Ouça um cara que... Hein, Arno? Ouça um cara que tem um prazer em comer e que gosta de, né?
2: Ah, eu como com vontade.
0: Come com vontade, né, cara?
3: Come a domicílio.
0: E não é, viu? E não é, viu? E não é, viu? E não é qualquer lugar, né? É um lugar, setorzinho de importados. O cara só vai ali.
2: Não, aí tu pode fazer esse nhoque aí. Ou faz com um molhozinho bolonhês ou mesmo um pesto, um negócio assim. É bom demais, cara.
0: Sardinha. O pesto vai salsinha?
2: O pesto...
0: Não.
2: O pesto é manjericão.
0: Manjericão.
2: Azeite.
3: O pesto vai umas 500 coisas.
2: Mas eu acho que vai salsinha no pesto. Sim.
0: Então tem, eu não gosto de pesto. Nunca gostei de pesto.
2: Não, mas não tem, cara. Não vai sentir gosto de salsinha no pesto. Vai sentir gosto do manjericão e do
0: manjericão. Do manjericão.
2: Azeite, azeite e manjericão é o que é o gostinho que tu sente.
3: E do vinagre.
0: Eu prefiro fungo.
2: É.
3: Tá, eu já
2: não
3: gosto de fung.
0: Que fung.
2: Já não sou muito fã do fung.
0: Eu gosto do fung. Aquele funguinho
2: fung,
0: assim, fung. É bom. Olha aqui, ó. Vamos começar o programa de hoje.
2: Fungada. É bom uma fungada mesmo.
0: Eu gosto de uma fungada assim.
3: Desgraciado.
2: Preciso fazer um momento Maguila aqui.
0: Tá, então, um momento Maguila começando aqui com o Léo. Um abraço pro Juliandro.
2: Ô, Juliandro.
0: Manda aí um abraço pra galera do Bar do Cabeça de Queijo.
2: Bar do Cabeça de Queijo.
0: O Bar do Cabeça de Queijo é perto da subestação, bem na esquina da Estel.
2: Ah, sim, sim, né? Sei.
0: E a galera do Léo Céu. Um abraço pra galera do Léo Céu,
2: Cabeça,
0: né?
2: Cabeça de Queijo.
0: E um abraço pra galera aí do Bar do Cabeça de Queijo, bem na esquina
2: perto
0: da Estel.
2: Lombada ali.
0: É, antes da lombada, bem na esquina da Estel ali com o Alemão. E eu passo muitas vezes por ali, porque a minha sogra mora na Nereu Ramos, né? E aí tá sempre lotado, cara.
2: Cabeça de Queijo
0: não. O Cabeça de Queijo é famoso, cara.
2: E ali não falta luz, é do ladinho dos
0: não, não. Não, ali o Cabeça de Queijo vai lá e faz um gato. Puxa, nem paga a luz.
2: Puxa um fiozinho
0: direto,
2: ali.
0: Não, nem puxou, ele só ele descascou o fio na boca e jogou pra cima ali.
2: Só enganchou.
0: E o fio fez assim, tá engatado ali. Ali não tem.
2: Não pode, tem, não tem.
0: Falta a luz em qualquer lugar, mas
2: no Cabeça de Queijo não. Cabeça de Queijo não.
0: Um abraço pra galera do Cabeça de Queijo. É, eu não tenho, eu não sou... Um
2: abraço pro Cabeça de Louça também.
3: Cabeça de Louça.
0: Eu não tenho costume, eu não sou
3: outro bar.
0: Eu não sou bodegueiro, não costumo, né?
3: Eu também não. Não gosto de boneco.
0: Tá, olha aqui, ó, me mandaram a receita agora do pesto. Azeite de oliva.
2: Azeite de oliva.
0: Alho.
2: Manjericão.
0: Sal.
2: Sals.
0: Gelo.
3: Ah, mas gelo. Pesto vai muito mais
0: comer. O gelo também?
2: Não, o gelo eu não sabia.
0: Gelo?
2: Pra que gelo?
0: O Márcio Baixinho tá aqui. O Márcio, deixa eu ver aqui. Não, é o Bichinho. Bichinho, eu vou botar teu...
2: É Bichinho ou Baixinho?
0: Não. Eu tenho dois amigos.
2: Que eu tenho o Baixinho e o Bichinho.
0: O Bichinho é da...
2: O Bichinho é o do ar.
0: Do ar. E o...
2: Aqui, ó. Essa aqui é uma receita raiz. É a receita mais correta aqui, ó. É, 4 dentes de alho, sal a gosto, que já passou. Agora só tem sal outubro.
0: Sal outubro.
2: Folhas de manjericão fresco, mas tem que ser frescão.
0: Ai!
2: 3 colheres de pinole ou nozes.
0: Isso.
2: Nozes. Ah, 100 gramas de queijo pecorino ou parmesão.
0: Ah, mas daí tu tá fazendo um...
2: Meia xícara de azeite e pimenta do reino. Aí, ó, esse aqui é o pesto tradicional. Esse é
0: o pesto, tu não faz isso.
2: Sim, senhor.
0: Deixa eu ver o que o baixinho quer aqui. Da,
2: o... Mas no pinole tu pode substituir por amêndoas, castanhas.
0: Meu Deus.
3: Ai, as amêndoas descascadas pelas
0: freiras. Uma vez o cara só comia feijão e arroz, agora tá comendo pinole.
2: Que... Até porque
0: agora falando em pinole, assim, deixa eu botar aqui o baixinho.
2: Pinole.
0: O bichinho, fala, bichinho.
4: Ali é onde que vai o Cleiton, lá do Duas Rodas. O Max, estão sempre por lá.
0: Ah, é? Olha aí o Cleitão. É,
4: bota meu áudio, não bota.
0: Botei, já botei. Agora, bah, não agora era. Agora já foi. Um abraço pro Cleitão, um abraço pro Debo. Pra galera toda da Duas Rodas, que nossos parceiros aqui, que gurizada, estão fazendo.
2: Creio,
0: ali no Cabeça de Queijo. Ali que vocês vão. Uma hora dessa não toma cerveja lá. Viu, uma vez, cara, sabe que é o seguinte, a gente, eu não tenho vergonha de dizer, porque eu já fui muito pobre, né? Miserável. Hoje a gente é pobre.
2: Pobre eu sou hoje, eu era miserável, bicho era isso.
0: Tá, daqui é verdade, nozes, queijo, parmesão, é verdade.
2: Mas então, aqui ó.
0: Sim, tá. Mas deixa eu falar o seguinte.
2: Aí a gente tem que explicar, como que a gente sabia que era pobre? Como? Porque a gente comeu, nós fomos da geração do pão feito em casa, que não era.
0: Feito em casa.
2: Não comprava pão. Comprar pão era uma heresia. Pão era feito em casa e quando não tinha o que passar no pão, passava uma banha com qualquer outra coisa.
0: O gelo mantém o verde do manjericão e facilita triturar. Toma! Aí se encontraram os Masterchef, né? E o seguinte, aí sabe que a gente era miserável, pobre, então. E daí sabe o que eu tinha, que me dava uma raiva nesse negócio aí? Porque daí o pão quentinho, o meu primo André, ele passava banho e largava a salsinha em cima. Cara, aquilo me dá...
2: Coisa
0: feia. Acabou de estragar o pão, homem.
2: Eu botava banha com açúcar.
0: Banha com sal. Eu botava
2: pão. É que o alemão já bota o açúcar junto.
0: Não, pois ali. Mas olha que tu vê, ó.
2: Com sal
0: que nós também, somos, né, Arno? Nós somos raiz do tempo do pão com banha.
2: Pão com banha.
0: Okay. Não, e o x-mico. Quanto
2: x-mico? X-mico, muito.
0: Pão com banana. Pão com banana. É o x-mico.
3: Se tivesse,
0: o tradicional. É o tradicional
3: x-mico. Já se tivesse chocolate.
0: Cara, daí assim, eu me lembro a primeira vez. Eu amo. Eu simplesmente adoro pistache, cara.
2: Ah, pistache.
0: Eu sou louco por pistache. Só que a primeira vez que eu comi pistache, eu não sabia que tinha que
2: tirar, quebrar primeiro ali o pistache.
0: Tinha que quebrar ele primeiro. E eu comia e menti, cara.
2: É tipo comer nozes com casca.
3: É, mas que porra. Comer ostra, né?
0: Não, ostra
2: é. É que.
0: Ostra.
2: Não posso comer ostra, sempre ostras, a mesma.
0: Ostra sempre.
2: Ostra não, sempre a mesma.
0: Ostra sempre. Ostra não. Ostra sempre se.
2: As ostras que.
0: Sempre soube comer. Mas o pistache, cara, a primeira vez que eu comi, disse, puxa vida. Aí eu fui ver que eu era miserável.
2: Não, né? eu a primeira vez que eu vi o pistache, que eu comi pistache também, eu fiquei olhando para aquilo e disse, não, mas isso aqui tá estranho, tá esquisito. Aí o que eu fiz? Aí eu fiquei me enrolando para comer e fiquei vendo como é que os outros faziam.
0: Mas eu não tive esse.
2: É verdade, cara, tá louco.
0: Meu Deus do céu.
2: Outra coisa de pobre, cara, é aquela história, o banheiro, claro, de cortininha, né? No box
0: nunca
2: ali.
0: Nunca comprou pistache no closet. Pra que eu vou comprar se tem gente que compra pra mim?
2: É verdade. Aí o banheiro era de cortininha, aquela cortininha com os desenhos de peixinho.
0: Peixinho.
2: Mas a vara de pendurar a cortininha era um cano de PVC de encanamento.
0: Exatamente. Marrom.
2: Marrom.
0: Trigue. Escrito tigre, é verdade.
2: É, escrito trigue ali. E outra, o registro do chuveiro, não era esses registros chiques agora, de cromado.
0: Marrom também da tigre.
2: Era de plástico marrom da tigre também, que quando tu ligava o chuveiro, ele chorava. Ele fazia...
0: Exato.
2: Parecia uma cigarra o barulho, né? Cara, isso aqui é atestado de pobreza nível master, cara. Nível master.
3: Eu fui tocar uma festa em Santo Antônio do Sudoeste que o banheiro no chuveiro era assim, cara. Meu Deus.
2: Misturava.
3: E pra ficar na temperatura legal, tinha que ficar gritando.
2: Tinha que ficar, porque se tu ligava mais, não dava. Tinha que ficar mais no frio, principalmente. Né?
0: E
2: ligava...
0: os tapetinho de borracha.
2: Tapetinho, isso
0: tapetinho
2: aí.
0: Tapetinho de borracha.
2: É, cara. Isso aí, cara.
0: Meu Deus, isso era testado de pobreza.
2: Era testado total de pobreza.
0: Não, era de miserável.
2: Miserável.
0: Miserável. Hoje a gente é pobre.
2: Pra ser pobre tinha que evoluir um pouco.
0: Evoluir um pouquinho.
2: Não, outra coisa, 90% das roupas que eu tinha era tudo doação.
0: Ah, é?
2: É, era do meu cunhado, que era mais velho, e ele não era meio miúdo, meu cunhado, e eu era mais grande, mais alto, no caso. E aí o meu cunhado me doava todas as roupas dele, lá, o Elias, marido da minha irmã mais velha.
0: Sim.
2: Né? E aí, ficava fazendo uma festa quando tinha camiseta nova, coisa e tal.
0: É, meus amigos.
2: É, rapaz.
0: Então, e aí hoje essa nutelagem braba do jeito que a gente tá aí. Então, um abraço. Tudo isso começou por causa do bar do Cabeça de Queijo. Tá lá o Léo. Um abraço pro Léo, pra galera toda que frequenta. Não sabia que o Cleitão, né, frequentava. Um abraço grande, Cleiton. Cleiton também se
2: recuperou. Duas rodas.
0: Né? Das duas rodas, motos e veículos. Se recuperou também, né? Teve um...
2: É mesmo?
0: É, um tempo atrás.
2: O Bobo também. Andou merrando o passo.
0: Merrando o passo. Um abraço pra essa galera toda aí,
2: cruzada. É, então, e o meu...
0: E um abraço também, porque tem um tiozinho que ele tem o cabelo bem branquinho, cara. Toda vez que ele me vê, eu esqueci de perguntar o nome dele. Ó, bem louco lá, me manda um abraço. É, um abraço pro senhor que sabe que é pra ti. Um abraço.
2: Queria dizer que eu encontrei o Evandro no mercado hoje mais uma vez e ele tava ouvindo e ele me falou o seguinte, viu?
5: Bem louco!
2: Hoje vai ser reprise?
0: É, mano, esse programa é uma reprise.
2: Aí ele disse, cara, eu acho massa quando vocês falam esse programa reprise. Mas não é uma reprise, não é o árbitro que se mete a falar pra... Ele gera
3: eu não me meto nada.
2: Ele gera...
3: Esse programa é uma reprise.
2: Acabou de se meter. Esse programa ele gera desinformação.
5: Bem louco.
2: Fake news. Tá, e o abraço que eu queria mandar, que comecei lá e não mandei o abraço.
0: Mandou pra quem
2: que é. Que é pra o abraço aqui pro nosso glorioso Robert
0: Stahl. Cara, isso aqui é o seguinte, atenção. Neste domingo, a partir das 17 horas, o Canto do Pescador estará com a loja aberta pra você comprar fogos de artifício e comemorar a vitória do seu candidato.
2: Estamos soltando fogo.
0: Tomara que seja dos nossos. Robert, então, um abraço pra ti.
2: Quem que quiser fazer foguetório aí.
0: Um abraço pro Robert, um abraço pro Xavico lá também.
2: 5 da tarde, então, né?
5: Bem louco.
2: No domingo. Às
0: 5 da tarde começa aquela
2: começa as apurações.
0: Mas é que dá. Aquela ânsia.
2: É porque, na verdade.
3: Pode ser de vômito.
2: Né? Das 5 às 6 ali na Peperi, o pessoal já vai estar dando as informações. Sim, claro. Boletim de boca de urna aqui. Boletim de boca de urna, não. Boletim de urna. Boletim de urna ali com os primeiros números aqui de São Miguel. E os números mais gerais é a partir das 6, devido aos estados que estão uma hora atrás.
0: Pois,
2: né?
0: E existe uma previsão do não sei se do nosso cartório, mas eu li uma e não é fake news, que a gente vai ter uma votação um pouco mais devagar, porque são cinco
2: muita
0: candidatos.
2: Coisa, são cinco candidatos.
0: Seis candidatos. Dois deputados, dois senadores e
2: governador
0: e presidente.
2: Então são seis votos.
0: São seis votos isso. São seis votos e aí a coisa vai...
2: É, deputado estadual, federal, dois...
0: Não, começa federal, estadual,
2: daí tem dois votos para senadores.
0: Governador.
2: E não pode repetir o voto para senador, né? Senão tu anula o voto lá.
0: É, não pode repetir.
2: Não, bota os votos diferentes.
0: Já tá com a colinha pronta? Já?
2: Prontinha já.
0: Tua colinha tá pronta também? Sim. Já?
2: Muito tudo bem. Prontinho, decidido. Não tem decidido. Nem o que pensar mais.
0: Não
2: tá
0: tem
2: tudo...
0: nem o que pensar.
2: Não, tá tudo, pois é. Tudo dominado.
0: Ainda
2: já.
0: Bem que... que... Não conseguem, como é que eu vou dizer assim, não existe intervenção judiciária pra nossa cabeça, né?
2: Não tem.
0: Não existe, ainda bem que não existe, né? Porque... o que aconteceu ontem foi simplesmente inaceitável, né, cara? Porque,
2: é uma loucura. Não tem, né?
0: Não tem. A Rede Globo, desde sempre, ela faz os debates. Desde sempre. Segue as regras que estão... E mudam de uma hora para outra.
2: Tipo, no meio do jogo, o pessoal, pênalti a partir de agora, a partir do meio campo já é pênalti.
0: Eu sou o dono da bola agora e o seguinte vai ser do meu jeito.
2: Bárbaro.
0: Sabe que fulano, lembra que a gente escolhia quando era o dono da bola? Escolhia. Fulano é meu time. Tu é meu. Ah, mas eu sou o dono da bola. Então é assim.
2: Não, mas é tipo assim, cara. A gente vê quanta gente que às vezes tá aí mofando, esperando uma decisão, né? De judicial, tá lá na fila de decisões.
0: Se arrasta os processos.
2: E tem gente que consegue decisões em uma hora, duas horas. Eu não sei o que acontece.
0: Em cima do lance, né, cara? Como é que pode, né, cara? Para alguns é tão rápido, né? Para outros é tão difícil, né?
2: Tanta eficiência para uns e tanta falta, né, de eficiência para outros.
0: Fazer o quê?
2: Vamos lá.
0: É dessa forma. Vamos lá, já estamos em duas lives nesse momento, uma no YouTube e uma no Facebook. E eu peço encarecidamente para você que nos segue, é nosso seguidor no Facebook, para que você vá migrando também para o YouTube, tá? É, porque o Facebook não tem entregue as notificações, tá uma frescurinha ali, né? E a gente não é da frescura, a gente é raiz, não gosta de frescurinha. Então, assim, ó, a dica para você que segue a gente no Facebook, vai lá e se inscreve no nosso canal no YouTube, não é isso, Lucas Pereira?
2: Exatamente, então vem com nós!
0: Vem com nós!
2: Se inscreve no nosso canal no YouTube.
0: É só procurar como lá?
2: 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Mande conteúdos no nosso WhatsApp, que é Arno Costa.
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5: Obrigado!
2: Então vamos começar na live aqui, ó. Onde temos... deixa eu ver quem que tá aqui. Vitinho mandando boa tarde, Lúcia mandando boa noite. Zenilda, a Zezê já migrou aqui pro YouTube também.
0: É isso aí.
2: Boa noite, amigos, tudo certo? Sextou com S de saudades hoje. Meu filho Alan José tá de aniversário, parabéns pra ele.
0: Alan José.
2: Um abraço da Zezê e do Francisco, valeu Alan, parabéns.
0: Primo do Alan.
2: Deixa eu ver também, a Lúcia diz assim, de vez em quando... de vez em quando uma massinha vai bem, mas carne gorda é menos prejudicial que farinha.
0: É verdade.
2: Neuri, boa tarde, seus amigos da gurizada. Vocês lembram lembra dessa corneta aí, cara?
5: O Arne é amigo da gurizada, dá um nome e não cobra nada.
2: Cara, muito quinta série isso aí. E a Lúcia diz assim, na medida certa tudo pode. Eu, ultimamente, até com vento tô engordando, mas não é louco. Verdade. Tinha um amigo também, se respirar já engorda. Ela diz bem assim, louco. Mas acabei de comer uns waffle. Tive que provar geleia de morango e maçã que fiz, quase zero açúcar, muito bom. Waffle com uma geleia em cima, é bom demais.
0: Olha, eu tenho a mania do café das 5, né? Não perdi a mania daquele cafezinho preto com das 5, Lúcia. E hoje o café das 5, tive o prazer de tomar um café com a minha mulher e com uma cuca que a minha sogra produziu. Que delícia, cara. Metade da cuca abacaxi e metade outra de goiabada. Aquela cuca alemã, sabe? Com cafezinho preto. Então tu imagina.
2: Metade da cuca é cu e outra metade é cá.
0: É assim como a salsicha. Metade, 50% é sal.
2: E as outras é cicha.
0: Cicha. Eu preferi a metade do
2: cu pra cima.
0: Do cu pra cima. Da cuca. É isso aí.
2: A Lúcia disse que a Globo tá acordando tarde. Tá acordando? Eles dormem, tá de férias, tá acordando tarde.
0: Mas é que assim, ó, poxa, só um pouquinho, é liberdade de expressão. Viu? Só um pouquinho, gente. O que aconteceu é grave. É gravíssimo. Só que o que a gente pode fazer? Né? A gente tá de mão amarrada. Quem pode fazer é quem tem lá em cima a caneta, cara. Pelo amor de Deus, cara.
2: Não há dúvidas que a democracia já morreu.
0: Meu Deus
2: morreu,
0: do céu.
2: Foi enterrada já e já estamos na missa do. De anos já.
0: Louco.
2: Bom, vamos lá. Agora deixa eu ver se tem alguém aqui no Facebook, porque o YouTube era aquilo ali. Era o que tinha ali mesmo.
0: É isso aí.
2: Aqui, ó. Nós temos no Facebook a Inédia mandando boa tarde, gurizada. E o Skol dizendo boa noite, timbre de galo.
0: Boa noite?
2: Timbre de galo. É grande hortaça, velho.
0: Timbre de galo.
2: Esse é o timbre de galo.
0: É verdade.
2: Que legal. Era isso, gurizada medonha.
0: É isso aí. Então vamos pro nosso
2: PDD
0: com Arno Costa.
2: Cara, aliás, sabe quem que vai estar aqui nossa cidade amanhã, cara?
0: Mordedor de fronha?
2: Não é mordedor de fronha.
0: Quem que é o cara?
2: Bah, eu vou ter que trazê-lo aqui de manhã pra nós tomar um café e trocar uma ideia aqui, cara.
0: Quem é ele, cara?
2: Nosso glorioso Matheus Dalpisol, cara.
0: Opa! Vai estar aí, né?
2: Vai estar aí esse miserável. Vai vir aqui pra... Vai vir até aqui, cara. Vai vir lá do Paraná, lá de Coronel Vivida. pra fazer brique de carro aqui.
3: Ô, louco.
2: É, não, eu nem bem sei louco. Com quem que ele vai comprar aí, mas vai vir fazer brique.
0: Mas não é verdade isso?
2: Sim, é verdade.
0: A placa preta?
2: Eu não, não sei o que ele vai fazer. É bem,
0: mas não é verdade.
2: É, vem aí fazer um brique amanhã, ele já avisou que vem, aí deu, vai vir, vai ser bate e volta.
0: Deve
2: só
0: ser
2: vem.
0: Na Santa Pedra, só pode
2: só
0: ser.
2: Só vem e volta aqui, aí eu vou conversar com ele.
0: Então tá, que bom. Tu vai trazer ele aqui?
2: É, sim, sim, eu tô só confirmando que horas ele chega aqui, o nosso glorioso Desidério, né?
0: Vem aí, vamos.
2: Aquele que você já deve ter ouvido a voz dele no... Tem o Cleitinho do Grau, que é o canal do Instagram, onde é só e bem vídeo louco. De tombo e ele fala, que pialo!
0: E outro da Salete, que ele faz também. Salete do céu, Salete.
2: É verdade.
0: Bora, Salete do céu. Bora lá então pro nosso PDD de hoje, dessa sexta-feira. I can wake up another day. Preste atenção. Não. Eu gostaria que as pessoas prestassem atenção nesse inglês perfeito.
2: É, isso aqui é uma aula.
3: Não,
2: é. É claro que é. Cara, é que tu não entende, então.
0: Preste atenção, você que não
2: tu
0: fala inglês.
2: Tu fez curso no Splendid English?
0: Presta. No English Schneider. Então presta atenção nesse inglês perfeito. E você que é, professor. Fábio Santin, presta atenção.
6: I

0: Nossa, Zé Neto e Cristiano podem cantar aquela. 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
1: Cruzes, que coisa horrível.
0: Não podemos cantar, olha. Isso é uma aula de inglês.
2: Eu já tinha visto música sertaneja nojenta, mas essa é horrível.
1: Não, a música até não é ruim. O problema é o. É o inglês dos caras.
0: Não, e daí o viu? E daí bota um tum tum titani, né? Por que nós não podemos? Isso é uma aula de inglês. Aprenda conosco. Ah,
1: melhor que eles, nós temos.
0: É, nós é.
2: Bem melhor.
0: Nós é, nós temos.
2: Bem melhor. Nós íamos, nós fuma.
0: Nós fortemos. Haro Costa, ele trazendo o PDD.
2: Pensamento do Django.
0: Hoje, em nome de biscoitos, cookie.
2: É. Cookie melado, é novidade agora. Melado no cookie é bom.
0: É bom. Comer cookie é bom.
2: Ai, pensamento do Django. Eu ia começar com a sexta maldade. É.
0: Meu Deus do céu.
1: Tá perdido, ó.
0: Bota pra terra, Arno.
2: Ai, ai. No mundo onde as pessoas só pensam no próprio rabo, eu tô aqui pensando no teu.
0: Né? Pelo menos tá pensando diferente,
2: né? É verdade.
0: Não tá pensando só em si.
2: Isso aí. Hoje eu descobri o que acontece quando a barata entra no cio. O barato fica louco.
1: O barato é muito louco.
0: O barato fica doido, velho.
2: O barato fica doidão ali, cara. Meu Deus do céu. Não é possível que Jesus não tenha feito nada em outubro, além do dia 12, ele prometeu um outro feriado, né, cara?
0: É dia 12 só agora, né?
2: Só dia 12 já era, né?
0: E já era.
2: Um dia você é jovem, no outro você tem medo de gastar a nota desse e acabar ficando sem dinheiro.
1: Barbaridade.
2: Lembre-se, a tua mulher só vai te perdoar por dois motivos.
0: Por quê?
2: Ou ela te ama demais, ou ela vai fazer pior.
0: E se perdoa, tem que esquecer, né?
2: É, mas nunca esquece, né?
0: Nunca?
2: Levei então a sério o autoconhecimento por tantos anos que agora eu preciso me desconhecer um pouco.
0: Tá na hora de eu me desconhecer.
1: Não é bom conhecer
0: coisas horríveis.
1: Não é bom conhecer muito. Ai.
2: Entrei no Uber e o cara começou a viagem. Passou um tempo e solta. Isso é uma mulher no Uber. Moça, posso abrir o vidro? Sim, tranquilo, porque a senhora tá com o perfume da minha ex, eu terminei faz dois dias, não tá fácil.
0: Vocês já viram aquele vídeo quinta série que tem no TikTok?
2: É.
0: Que o cara tá jogando futebolzinho e o técnico. Volta pra ela, volta com ela, volta com ela. E o cara para. Tu acha que se não dependesse de mim, eu não voltava? Já tentei, já me humilhei, ela já tá com outro. Tu acha que é fácil pra mim? Volta com ela, volta com ela.
2: É. Ele para o lance. Tu acha que é fácil?
0: Tem lógico que é fácil.
2: Isso. A professora me deu um texto pra que eu decorasse.
0: Tá.
2: Me deu meia hora. Colei uns adesivos, fiz umas bordas coloridas, ficou um arraso. E ela me deu zero.
0: Ah, não, trabalho de colégio com, lembra com bordinha, pintada.
2: Hoje entrou um João sem braço na empresa e a turma já mandou ele coçar a bunda.
0: Só com o cotoquinho.
2: Tem louco. Pai, tem um presente pra você. Opa. Que ótimo, filho, que é. Você não tem gerro, mas vai ser avô. Hoje bocejei na frente de um surdo. Saiu correndo.
0: Me lembrei de ontem. Parece o Alan dando tchau.
1: Essa aí morreu, cara.
0: A pessoa tá aqui.
2: Quando ele chega aqui, o Adilson tá lá no café. Ele, oi, Adilson.
0: ai.
2: Meu Deus, bêbado é uma desgraça mesmo. Você me deu uma balada esses dias.
0: Eu não.
1: Eu sou legal.
2: Saímos de uma balada esses dias. Tinha um cara vendendo churros por R$5 na frente da balada, né? Fez uma promoção pra gente, né? 3 por 20, a gente comprou.
0: Que burro! Isso é mais ou menos que nem aquele cara que o cara lendo uma manchete, né? Disse: olha, como é que é? Ah, o empresário perde R$150 mil, não sei o quê, num golpe, não sei o quê. Daí o cara disse assim: meu Deus, como é que pessoa burra tem R$150 mil? O que eu tô fazendo de errado, meu Deus?
2: Foda isso, cara. Meu Deus do céu. É muito difícil hoje em dia a gente ser adulto e ter que resolver tudo na conversa. Às vezes eu queria ser uma criança. Dar uma na cara do meu colega e me jogar no chão.
1: Toma!
2: Pedir cola e ganhar sorvete.
0: Toma! Uma mordida.
2: Ai, ai. Fala a verdade. Tu já leu o modo de preparo de um miojo, mesmo sabendo fazer. Só vai ter a sensação de segurança de não estar fazendo errado.
0: E ainda cozinhava o tempero junto.
2: É, cara, lá. Quantas
3: não vezes, vem com tempero, botar sal depois.
2: Tu olhava o miojo, inchava no meio. Tem louco. Um saquinho de tempero no meio.
0: Meu Deus, cara.
2: Aí tu ia pegar e estourava, né?
0: Cara, essas massas não tem... acho que não tem coisa mais prejudicial, né?
2: Cara, tá.
0: Essa aí, os cupeludos lá também.
1: Os cupeludos, né?
0: Sabe quem é que era adepto aos picos, aos cupeludos? Nosso colega Floridelara, cara.
1: É verdade.
0: Cara, ele ia ali na cozinha e fazia o cupeludos ali, ó.
2: E pau. Né?
1: Mandava ver.
2: E ele trazia um pedaço de mortadela junto, ele...
0: Ralava, João.
1: Aliás, Arno Costa, olha o que o Buiú me mandou hoje aqui, ó.
2: Buenas. Viu o Arno no carro da rádio? Eu tava de boné. Quase gritei. Como você tá, Florima? Tava a cara do falecido. Valeu,
0: Um abraço, Buiú.
1: O Flori também era adepto num boné, né?
0: Boné.
2: Fui comprar uma capinha de celular e a moça perguntou: modelo? Para, eu nem sou tão bonito assim.
0: Nem é tudo isso, cara.
2: Ai, meu Deus. Hoje vi uma formiga sofrendo pra carregar comida pra sua família. Achei um gesto lindo, fiquei emocionado, cheguei a chorar. A lágrima caiu em cima dali e a formiga morreu.
0: Morreu afogada.
3: Bem louco.
2: Mulher, o segredo.
0: Né?
2: Mulher.
0: O segredo. Se afoguei com chocolate. Tô aqui agora. Comei chocolate, um pouco anuates.
1: Vou te falar o segredo pra você.
2: Fala
1: o segredo pra você.
2: Calma.
1: O segredo. O segredo da roupa feminina pra mulher. O segredo da roupa feminina pra mulher.
2: Mulher, o segredo pra gostar do seu trabalho é ter um marido pior que ele.
1: A pessoa sai 10 da noite do serviço.
2: Eu adoro o meu.
3: Bem louco.
1: É louco.
2: Eu adoro meu trabalho e adoro meu casamento. Ser casado é maravilhoso, mas chegar nas zonas que eu tava. Oi, nego! Caiu o décimo. Como assim eu não posso colocar o nome do meu filho de Mandioca? Não pode, meu senhor, tá louco? Meu vizinho colocou o nome do filho dele de Emílio.
1: E batata, Emílio, vale isso. Tudo.
2: Mulher é que nem pipoca de micro-ondas, né? Estoura de um lado e enche o saco rapidinho.
3: Bem louco.
2: Às vezes, quando eu estou entediado, eu entro dentro de um saco de dormir, passo manteiga na parte de baixo dele e deslizo no chão da cozinha fingindo que eu sou uma lesma. Calcinhas Listerine. Esses dias descobri, né? Arde um pouco, mas vai até onde o fio dental não alcança. Mais ou menos. Sou livre de qualquer preconceito. Eu odeio todo mundo igual.
1: É verdade, aí é bonito.
0: Eu não gosto de ninguém mesmo, é isso aí.
2: Nossa, como tua mãe é linda.

0: Meu Deus, Berede Coelho e Arno Costa, 6h42, deixa eu mandar um abraço aqui pro Irceu Casagrande. Oi, olha aqui, ele mandou aqui a foto do Paddock do Calçadão, um abraço pra galera do restaurante do Paddock do Calçadão.
1: Lá no Paddock do Calçadão tá sempre ecoando o som do
0: cara,
1: do
0: tá Bem sempre louco. Milhão, olha, olha aqui, olha, agora chope... R$5 o copo? Olha aí, mas, cara. Um abraço aí pra galera do Paddock do Calçadão, gente, são nossos finíssima. Parceiros aqui. Seguinte, hoje, sexta-feira, cara, com certeza um shopping vai muito bem. E ali a galera serve aqueles petiscos também, sim, aquela batatinha frita, né, aquelas iscas de peixe também. E o jantar, cara, um abraço pra galera do Paddock Restaurante do Calçadão aqui em São Miguel do Oeste. Tá lá o Irceu Casagrande tomando shopping. É o Lasber, no copo do Lasber, lá, um abraço pra ele. Que legal, um abraço aí todo mundo do restaurante Paddock Calçadão e o pessoal que tá aí, né, ouvindo através do som do Paddock do Calçadão.
1: Exatamente.
0: Olha, atenção, pois que Neuri Pereira da Silva.
2: Máximo pra...
0: Não é essa aqui, porra, esse aqui, caceta. Aqui,
1: você perdeu no aqui,
0: ó. Já é muito botão essa
1: já porra. Que o som tá alto ali no Paddock, sabe o que nós vamos fazer, cara? Silêncio, agora que eu vou fazer um troço aqui só, quer ver? Você tá passando uma média minissaia, agora já dá berrole.
0: Puta que pariu. Ah, vai que dá. Neuri Pereira da Silva está entre nós.
1: O Neuri?
3: Entre nós.
0: Mandou dois.
1: Só que no Arno.
0: Dois áudios. Um de seis e outro de... Aí agora.
1: Ah, medo. É perigoso. Aí, ainda mais véspera de eleição. Neurito
4: não tem.
0: Tá, aí, vamos aí.
1: Não. Vamos com calma.
0: Para.
4: Apesar de legenda ali, o vídeo não fala nada de política.
1: Ah, tá.
4: E essa porcaria do YouTube ali, tudo que escrevi ali não. Não passou, não. Apagaram tudo.
1: Tudo, é verdade. O YouTube apaga tudo.
4: Censuram tudo.
0: Ô, louco.
4: Toma mar nos olhos, essa coisa aí.
1: É verdade.
0: Ah, é que daí aqui no áudio tu poderia ter dito tomar no cu. Lá não dá, né? Lá não dá, Neuri, um abraço. Cleitão de Almeida, isca de peixe é minhoca. Vai te cagar, Cleitão. Vai te cagar.
1: Ai, então quantos caras anunciam isca de peixe é minhoca frita?
0: Ah, por favor, Cleitão. Porra, Cleitão. Vai pescar no lago ali na... Aliás, já nasceu o guri? Não, é agora pra esse mês agora, né?
1: Não sei.
0: Não, quando é que nasce teu próximo filho, teu 22º filho? Eu não sei como é que a Lizzie faz filho contigo, homem.
1: É, verdade.
0: A Sami, a Sami. Não sei como é que a Sami...
3: Ainda
0: bem que a Lizzie não faz.
1: A Lizzie.
0: Ainda bem que não é a Lizzie. A Sami.
1: Que a Sami não esteja ouvindo.
0: Que a Sami não esteja.
1: Se não, o Cleiton já morre.
0: Cleiton, 22 filhos com a Sami. Meu, eu não entendo.
1: Pare.
0: Meu Deus do céu, homem. Ah, agora eu já sei, ele, o que tava faltando.
3: Como é que faz?
0: Tava, viu? Fim do mês vai nascer. Tava faltando gurizada nas invernadas, entendeu? Do CTG. Ele disse, vamos fazer mais um agora, viu? É isso aí.
3: Ele tá fazendo um time de futebol. Mano.
0: Não, já fez. A Lúcia era pra ser a primeira. Onde é que tá a Lúcia aqui, cara? Ih, foi lá pro meio. O que aconteceu aqui? Fala, Neuri. O que que tu quer, Neuri?
3: E aí?
0: Cara, eu vou colocar no ar aqui.
1: Vamos ver o que
0: é. Vamos lá. Aqui tá de férias, semana que vem, não é tu que vai lá depois falar com o rapaz lá, né?
3: É tranquilo.
0: Não abre teu vídeo. Conteúdo...
1: Deu sorte, hein?
0: Conteúdo o quê?
3: Conteúdo bloqueado.
0: Proibido. Não, deixa eu ver o que está escrito aqui. Pera aí. Vai abrir. Tá, deixa eu ver. Conteúdo com restrição de idade, viu? Não dá nesse horário. Mais Neuri uma do é Neuri. Vou tentar, Neuri, agora mais um áudio e vídeo teu aqui. Nem abriu o link, deixa eu ver. Vamos ver se vai ir agora. Deixa eu ver... Agora acho que vai. Não pode, homem! Ah, é aquele de ontem?
3: Será?
5: Querendo um cacetão
1: pra... Não, não tá nada.
3: Um cacetão.
0: Peraí. Ai, espera.
5: Caixar no seu botão.
2: cê sabe que vai machucar. Cê mama rola e sentimento.
1: Meu Deus.
2: Vai. Cê tá querendo um cacetão pra encaixar no seu botão. Cê sabe que vai machucar. Cê mama rola e
0: meu Deus, homem. Mas tu termina comigo, cara.
1: Eu nem sabia, eu achava que passarinho não mamava, mas rola mamar.
0: Fabiano

0: Pavone, fala Pavone.
1: Fala, homem. Então
2: imagina. Tá, e com a cervejinha também, o que vocês acham?
0: Olha lá, ele tá ouvindo nós que tá com dois fardinhos de reis que nem. Meu Deus do céu. Vamos lá, quem mais? Boa tarde, bem louco. É, mas é assim mesmo, o Brasil não tem mais jeito, nunca mais, se foi. Não, não vou perder a esperança, Nando. E se preparem, se o rapaz ganhar lá, duvido que... Pois é. É, vamos esperar ver o que... Henrique, fala Henrique.
3: A mulher do Rico, depois que separa, ela dá um...
0: A mulher do Rico.
3: Depoimento.
0: A mulher do Rico, depois que separa, tá? Ela dá um depoimento, quer ver, ó? Olha aí, ó.
3: Mulher do Rico, depois que separa, ela dá um depoimento dizendo, olha, eu desejo a ele toda a sorte do mundo, toda a felicidade. É uma pessoa que dividiu a vida comigo, um pai exemplar, e eu desejo tudo de bom que ele conheça uma pessoa. Mulher do pobre, a primeira coisa que ela faz é mandar um áudio pro cara chorando, desesperado.
4: Eu vou te levar no fórum segunda-feira, eu vou dar parte de tu. Tu não fica pensando que você vai ser de graça não, que não vai ser de graça não. Tu vai me pagar essa meia cara.
0: É bem assim mesmo. 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
0: 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Mais alguma coisa aí?
1: Tá, depois bom. A gente vai. Força não, também pô. Da caneta emagrecedora do tarado, né?
0: É louco.
1: A manjeba. Né?
6: Depois do monjar, a manjeba.
0: Olha aqui o Neuri Pereira. Fala, Neuri.
7: Ali o outro vídeo é uma piada.
0: Mas não
7: a piada
0: abre.
7: Diz assim, é... Se o cara bebe de vez em quando, o cara não é alcoólatra, né? E se dá o bumbum de vez em quando, então também não é viado.
0: Ah, Neuri.
1: Neuri. Mas Neuri. Há controvérsias, hein?
0: Lúcia, Terezinha Rádio, vamos pra Lúcia aqui, vai, Lúcia.
8: É pequenininho, né? Vamos ver.
0: O que que acontece? O cara e a mulher estão conversando, ela tá tomando água e ele tem um copo de água e tem um absorvente
1: íntimo.
0: Um OB. OB, introduzível.
8: É pequenininho, né? Vamos ver.
9: Fica legal, né?
0: Caramba. Ó, largou dentro da água e
8: cresceu. Que legal, é assim que funciona então?
9: É assim.
8: Bom, mas peraí. Isso aqui não te incomoda, não? Não machuca?
9: Não, nem um pouquinho, nem sinto isso.
1: Aí o cara fica triste, né?
0: Cara fica triste, né? Por que que tu perguntou, boca aberta?
1: Jacu.
0: Vamos lá, um trator!
9: Nossa! Não imaginava que tu era esse trator.
10: É, te falei que era bruto. Bruto mesmo. Cavoca. Mas por que trator?
9: Só faz barulho e a roda é grande.
1: Roda grande.
0: Relaxada. Vamos lá, mais uma da Lúcia. O cara foi roubar o celular do policial e o policial já agemou ele.
1: Agemou.
0: Olha lá. Ligou o carro, ligou a viatura e vai fazer o cara caminhar. Se deu mal, Playboy. Mais uma.
10: Ó, você acredita em amor à primeira vista ou vou ter que passar aqui de novo?
11: Pode passar de novo. Que daí eu olho pro outro lado.
0: Ai, toma. Viu como é que é? Luiz Eduardo Rodrigues da Silva, 225 mil áudios.
12: Boa tarde, curiosidade do bem louco.
0: Tá tudo trabalhando. Tranquilo? Tudo em ordem.
11: Bem louco.
12: Lasca de pedra.
0: Lasca de pedra.
12: E o senhor Aníbal?
13: Quê?
12: Lá na linha Pingolizinho já chegou o iPhone 18?
13: Meu, nós já estamos no
12: mesmo. E lá é.
13: iPhone 36 já.
12: E lá, ó. Cara, igual no Brasil ou lá é mais barato?
13: Lá o iPhone agora tá nas lojas, em Xeral, ali nos Apple Stores lá.
0: Lá nos Léo, lá.
13: É, eles têm lá o iPhone esse 36, tá saindo agora, acho que tá 300 pila.
0: Meu Deus do céu.
13: E fazem 10 vezes sem juros.
0: Depois não tá quer se chamar de mentiroso. Sagu, né? Vamos lá.
12: Mas hoje não era reprise, né?
0: Não!
13: É sim.
14: Ah, é que hoje o Arno não vem, né? Geralmente na sexta dá uma caganeira, né? Já
1: problema intestinal. Terminou os debates.
6: Aí debate o nome. Esse programa é uma reprise.
0: Arno, sossega, homem. Áudio e vídeo do Luiz.
15: A diferença entre o vencedor e o perdedor é que o vencedor tentou mais uma vez. Não desista, só não erra quem nunca tentou. Sabe qual é a diferença entre o vencedor e o perdedor?
0: Entendeu?
1: Ah, bom.
6: Tá, vai de novo.
0: Tá, peraí.
6: Porque eu sou burro, não entendi na primeira.
15: A diferença entre o vencedor e o perdedor é que o vencedor tentou mais uma vez. Não desista, só não erra quem nunca tentou. Sabe qual é a diferença entre o vencedor e o perdedor? É que o vencedor tentou mais uma vez.
0: Daí eu te pergunto, queria ser um vencedor ou um perdedor aqui?
6: Ah, não, agora entendi tudo. Não, eu vou tentar mais uma vez, então. Não vou desistir.
0: Mas eu ia.
6: Isso é motivação, tá bom.
0: Mas eu ia. Eu
6: vou perder de novo, mas eu vou tentar.
0: Deus. O Serginho Lacerda, que se especializou em stand-up pra criança, né?
16: Micael.
17: Vai, Micael, brilha.
16: Como que tira leite do gato macho?
17: Como que faz? Peraí, se mexeu.
6: Ai, ai, ai, ai, ai, ai, ai.
17: Como é?
16: Como que tira leite do gato macho?
6: Essa eu sei.
17: Como que tira leite do gato macho? Eu não sei.
16: Puxa o prato.
17: Puxa o prato. Muito boa. Obrigado. Você, ó. Me deu um alívio. Ó, veio todo no drip.
0: Olha aí, mais um.
17: É, moleque. Seu nome?
16: Lourenço.
17: Pode descer?
0: Pode descer.
17: Seu nome?
16: Tyler,
17: me conta qual é a sua piada.
16: Eu sou especialista em PNCDC.
17: Peraí.
0: PNCDC.
17: Especialista em quê?
16: PNCDC.
17: PNCDC.
0: E aí? Ele vai perguntar, vai ter que perguntar. Pegou a pistolinha,
17: vai. O que é PNCDC?
16: Qual
17: favorita?
16: Tenho duas.
17: Quais são as duas?
16: Azul e verde.
0: E tá todo de bege, tá? Mais um, vai, vamos. E aí?
17: Teu nome?
16: João Gabriel.
17: Qual que é a tua piada?
16: João Gabriel. Você é tão burro.
17: Tu imita o burro aí.
16: Tu imita o burro aí.
0: Mais uma, Santo Fole.
18: O que você tá procurando?
19: Tô procurando minha bolinha.
18: É, tem duas aqui, ó.
19: Ai, minhas batatas! Pra que fazer isso?
18: Tem uma pra cada ali, vem aqui.
19: Ai, fora!
0: O Santo Fole não perde tempo. É o seguinte, senhoras e senhores, deixa eu ver o que mais. Eu não vai conseguir, não vou conseguir te colocar todo aí, o Luiz, tá? É, Cristiano Rodrigues, bora, louqueiro, sextou! Ai, meu Deus do céu, Cristiano. É, vamos lá, voltando com a ex-rodada.
20: E aí, o que tu queria falar comigo?
21: É que eu queria voltar.
20: Quer voltar, é?
21: Uhum.
20: Por quê?
21: Porque eu pensei que eu ia conhecer coisas melhores.
20: Uhum.
21: E coisas novas, mas não.
20: Deu errado.
21: Deu errado.
20: E aí, tu conheceu alguém?
21: Conheci.
20: E aí, por que não deu certo?
21: Porque ele me machucava muito.
22: Bem louco.
20: Bah. Mas por que você tava mal, né?
21: Não, quando a gente ia namorar, ele me machucava.
20: Te machucava?
21: Uhum.
6: Caralho.
21: Porque o negócio dele era muito grande.
20: Era?
21: Era. Eu queria voltar contigo. Porque tu é uma pessoa carinhosa. Me machuca na hora que a gente namora. Tu é tão fofinho. Bora voltar?
20: Tu já merendou, mano?
23: Abraço, valeu-me Jesus Cristo.
0: Cristiano Rodrigues, mais uma dele aqui, ó. Bora pra noitada.
19: Meu Deus, homem, tamo bem louco. Tamo com quatro putas dentro do carro.
21: Eu não sou puta.
19: Três, uma de boa.
21: Chora, me liga, implora, meu beijo de novo, viu? Vem aqui na zona essa semana que eu cheiro de minha bonita. O que vocês estão fazendo? Eu não vou vir na zona hoje.
19: Eu não posso
6: fazer no programa. Só depois da série.
23: Dá diferença de peso. Aí tem que entrar lá dentro, assinar, demora.
19: Não vou poder.
0: Mais uma. O máximo. O máximo é o não dela.
2: Ah, tá. Mano, o que que eu vou querer com o pelego, pé rapado, igual o seu pau no cu?
0: Ei!
2: Mas vá se enxergar.
0: É, não tem. Meu Deus do céu. É. Pelo amor de Deus. Deus, chega nessas participações, não quero mais saber. Não quero mais saber. 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Pra encerrar o Bem Louco de hoje. Então se liga aí, porque agora é a hora da vez dele.
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1: Pensamento, não é pensamento, é dia de maldade, vai errar. Comecei o pensamento com o dia de maldade, agora o dia de maldade com o pensamento.
0: Vai,
1: dia de maldade com a força.
0: De maldade, pensamento de maldade.
1: Com a força da veterinária Furacão.
0: Opa!
1: É. Hoje é dia de atolar no barro. Hoje é sexta, demônio.
0: Hoje
1: é sexta, dia de maldade, dia de atolar no barro.
0: Boa!
1: Hoje é dia de morder quando ela diz chupa. Dia de mudo. Comer quieto. Hoje é dia de passar azeite em corrimão de asilo.
0: Toma.
1: Dia de ajoelhar com um terço na boca. Opa. Hoje é sexta, dia de arrancar calcinha pro lado.
0: Boa.
1: Dia de chegar cedo na escola e pegar a mãe com amante. Hoje é dia de dar bomba de prata pro cunhado fazer chimarrão fervendo.
0: Toma.
1: Dia de plantar mandioca em terra molhada. Hoje é dia de pegar mulher de delegado. Dia de falar pra cego chato: tu não te enxerga? Hoje é dia de errar a toca do coelho. Dia de colocar carne em marmita de vegano.
0: É louco.
1: Hoje é dia de pegar o celular da mulher e xingar a mãe dela. Dia de gritar saravá em culto da Universal.
0: Boa.
1: Hoje é sexta, dia de mijar transparente e dizer que tem pureza interior.
0: É louco.
1: Hoje é dia de armar a barraca na hora de tomar hóstia. Dia de dar grau na moto com a avó na garupa.
0: Meu Deus.
1: Hoje é sexta, dia de trancar a buzina chegando no velório.
0: Vem,
1: dia de fazer pacto com o diabo e pedir pra ir pro céu. Hoje é dia de botar o uísque na mamadeira do sobrinho.
0: Boa.
1: Dia de enroscar o saco em cerca de arame farpado.
0: Opa.
1: Hoje é dia de torcer teta e bater sininho. Dia de dizer goze, ela fala barrigudo. Hoje é dia de apanhar de tamanco. Dia de dizer que canhoto não faz nada direito.
0: Aí,
1: dia
0: ó,
1: de
0: viu?
1: Chamar o irmão adotado de filho da puta.
0: Eita.
1: Hoje é dia de dormir pelado no estacionamento da zona.
0: Boa!
1: Dia de fazer suco pra sogra com pó xadrez. Hoje é dia de pedir pra Caolho olhar pro lado certo. Dia de ir na zona com o carro da empresa. Hoje é dia de encontrar corvo de viseira aberta. Dia de pagar caro pra comer pouco.
0: Boa!
1: Hoje é dia de testar botijão de gás com isqueiro. Dia de engravidar a mãe de amigo. Dia de botar sal de fruta em chimarrão.
0: Toma!
1: Hoje é dia da sogra pedir um chá e tu fazer de urtiga.
0: Toma!
1: Dia de dar cheque voador em aeroporto. Hoje é dia de carregar ovo em baú de moto. Dia de pisar em cigarro aceso de meia. Dia de deixar brinco em recheio de pastel. Hoje é dia de pedir troco pra traficante. Dia de correr pelado no Ítalo com salame na mão. Dia de buscar uíscas e voltar com uísque pro gato.
0: Boa.
1: Hoje é dia de passar mal em zona e tua mulher ser médica do SAMU. Dia de pegar mudo pelos ovos. Dia de se esconder e romper e ter um gato arisco lá dentro. E hoje é dia de um beijo cachumba. Começa no pescoço e termina no saco.
0: Boa!
1: Hoje é sexta, dia de maldade.
0: Um abraço pra todo mundo, Belo, que tá de volta na segunda-feira. Tchau, obrigado!
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2: Sete e 59. 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

0: 8:19.
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0: 8h34.
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0: 8:52. 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
2: Está no ar a Voz do Brasil. As notícias do governo federal que movimentaram o país no dia de hoje.
3: Olá, boa noite.
4: Boa noite para você que nos acompanha em todo o país.
3: Sexta-feira, 2 de outubro de 2026.
4: Vamos aos destaques do dia.
3: Resgate de dinheiro das casas de apostas online. Mais de R$1,4 bilhão devem ser retirados até segunda-feira.
4: A partir do dia 6, terça-feira, os sites e aplicativos deixam de operar. Luana Karen.
5: Os recursos que ainda estiverem nas contas vão começar a ser devolvidos aos apostadores pelos próprios bancos que operam as bets.
3: ECA Ambiental garante o direito de crianças e adolescentes ao contato com a natureza.
4: E nas escolas, a educação ambiental vira tema em sala de aula. Pablo Mundim.
6: A partir de agora, o país conta com uma política nacional de educação ambiental escolar. Isso significa que as redes de ensino da educação básica devem dar conteúdos relacionados à educação ambiental nas salas de aula.
3: Domingo é de eleições.
4: Polícia Rodoviária Federal atua para manter a segurança e garantir o livre deslocamento dos eleitores. Luciana Colares de Holanda.
7: Polícia Rodoviária Federal orienta que é importante buscar informações sobre o trajeto até os locais de votação.
3: Hoje, na apresentação da Voz do Brasil, Mariana Jungmann e Luciano Seixas.
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3: Quem tem valores a resgatar de apostas em bets tem até segunda-feira para fazer isso diretamente nos sites ou aplicativos.
4: Com a proibição dos jogos, os sites têm até essa data para permanecerem no ar.
3: Depois, o dinheiro será devolvido com o intermédio dos bancos.
5: Termina na próxima segunda-feira, dia 5, o prazo para que pessoas que tenham saldo em sites de apostas possam resgatar o valor diretamente nas páginas. De acordo com o ministro da Fazenda, Dario Durigan, desde a última sexta-feira, foram resgatados cerca de 30% do valor que estava em posse das empresas de bets. O saldo a retirar ainda soma R$1,4 bilhão. O ministro destacou que, a partir do dia 6, terça-feira, os sites e aplicativos deixam de operar e os recursos que ainda estiverem nas contas vão começar a ser devolvidos aos apostadores pelos próprios bancos que operam as bets.
8: O jeito mais simples e fácil da pessoa pegar o seu dinheiro de volta é entrar no site e retomar o dinheiro até segunda-feira, dia 5, fim do dia. Lembrando que quem não conseguir fazer, por não ter recebido essa mensagem, por ter tido qualquer dificuldade, qualquer impedimento, que esse recurso, como é das pessoas, vai ser devolvido depois pelos próprios bancos que operam para as bets. Entre os dias 9 e 14 de outubro, vão fazer a devolução.
5: Ainda de acordo com o ministro Dario Durigan, foram identificadas 48 contas em casas de apostas com saldo superior a R$500 mil. Esses perfis estão passando por uma análise mais detalhada por parte do governo. Já o ministro da Justiça e Segurança Pública, Wellington Silva, afirmou que desde a última sexta-feira, mais de 10 mil sites ilegais de apostas foram identificados e retirados do ar.
9: Do ponto de vista de derrubada de sites, o número de hoje, nós já passamos de 10 mil sites encaminhados para a Anatel para a derrubada. Nós estamos refinando os fluxos e estamos aprofundando cada vez mais a questão da fiscalização.
5: Em outra frente, o Ministério da Saúde iniciou uma campanha nacional de prevenção aos danos das apostas online, com depoimentos e um tutorial que orienta o usuário a realizar um autoteste para identificar possíveis riscos relacionados às apostas.
10: Eu vi que tinha um monte de gente ganhando e achei que comigo ia ser igual. Eu tava apostando sem parar, só pra tentar recuperar o que eu tinha perdido. A depressão e a ansiedade estavam tomando conta de mim.
11: O SUS pode te ajudar a sair dessa situação. As apostas online são um problema. Causam dependência, te endividam e destroem sua família.
5: De acordo com o resultado obtido no autoteste, são indicadas opções de orientação e cuidado, como o teleatendimento disponível no Meu SUS Digital, a plataforma centralizada de autoexclusão do Ministério da Fazenda e os serviços presenciais disponíveis no SUS. O material da campanha e o autoteste podem ser encontrados na página gov.br/apostasonline. Reportagem Luana Karen.
4: Para registrar denúncias sobre irregularidades ou oferta ilegal de apostas, acesse gov.br/falabr.
3: Lá é possível descrever o caso com informações que possam ajudar na apuração, informando endereços de sites ilegais. Também é possível anexar documentos, imagens e outros arquivos.
4: A denúncia também pode ser registrada de forma anônima. Nesse caso, a pessoa não recebe protocolo nem pode acompanhar o andamento da manifestação.
3: No próximo domingo, milhões de brasileiros vão às urnas para escolher seus representantes no Executivo e no Legislativo.
4: Para garantir o fluxo no trânsito e garantir que todos consigam chegar aos locais de votação, a Polícia Rodoviária Federal estará de prontidão.
3: O trabalho nas ruas será feito de forma integrada com outros órgãos de segurança.
7: Garantir o livre deslocamento dos eleitores até os pontos de votação, manter a segurança e evitar imprevistos a quem vai votar. A Polícia Rodoviária Federal já está trabalhando para isso desde antes das eleições. E o trabalho inclui a integração com outras instituições, tribunais regionais eleitorais, forças de segurança e instituições públicas vão atuar em conjunto no período eleitoral para definir a mobilização em cada local. A diretora de operações da PRF, Nádia Zilotti, explica que todo o efetivo estará disponível nos dias de votação.
12: Para este próximo domingo estaremos com todo o efetivo disponível e, além disso, nós temos a publicação de normativos que garantem a fluidez, a segurança viária para o cidadão por meio da restrição de veículos muito longos ou então que estejam transportando cargas muito pesadas.
7: A restrição de tráfego para veículos pesados vale para os dias 4 e 25 de outubro, primeiro e segundo turnos. E a Polícia Rodoviária Federal orienta que os eleitores se planejem antes de ir votar. Além de se certificar de que está com o título de eleitor em mãos, é importante buscar informações sobre o trajeto até os locais de votação. E a diretora de operações faz um alerta também para quem vai pegar a estrada.
12: Observe as normas de trânsito, utilize o cinto de segurança, peça para os demais usuários do veículo também utilizarem o cinto, não fale ao celular, observe os limites de velocidade. Essa e tantas outras normas de trânsito são essenciais, indispensáveis para que você consiga sair da sua residência e retornar em segurança.
7: A PRF mantém o atendimento à população nas unidades operacionais dos 26 estados e do Distrito Federal e pelo telefone 191. Reportagem Luciana Colares de Holanda.
4: E as Forças Armadas também vão apoiar a Justiça Eleitoral para que a votação e a apuração ocorram com segurança nas eleições.
3: A atuação mobiliza mais de 26 mil militares de regiões isoladas da Amazônia a grandes centros urbanos.
4: O Brasil vai sediar a Copa do Mundo Feminina de Futebol em 2027 e os preparativos para o evento já começaram.
3: Para receber profissionais de outros países que atuarão em atividades relacionadas à competição, o Ministério da Justiça e Segurança Pública publicou regras específicas para autorização de residência temporária de imigrantes que vão trabalhar no Mundial.
4: O diretor do Departamento de Migrações do Ministério da Justiça, Vitor Sempel, reforça que a autorização não é definitiva e os pedidos poderão ser analisados em até 10 dias úteis.
13: Essa portaria, ela só regulamenta o caso da autorização de residência temporária, até o encerramento do evento ou até 6 meses após o encerramento do evento. Essa portaria, ela cria quase como um fast track, né? Um procedimento acelerado aqui, né? Então, são 10 dias úteis, uma vez protocolado o processo, que o Ministério da Justiça e Segurança Pública tem para analisar aquele pedido.
3: Os pedidos deverão ser feitos pelo Sistema de Gestão e Controle de Imigração no endereço migrante.mj.gov.br.
4: Mais chuvas no sul e estiagem no centro-oeste e norte do país.
3: É o que o fenômeno El Niño deve provocar no Brasil nos meses de outubro, novembro e dezembro deste ano, de acordo com um boletim divulgado pelo INMET, o Instituto Nacional de Meteorologia.
14: O fenômeno climático El Niño deve ganhar força entre outubro e dezembro, período que marca a transição da primavera para o verão. A meteorologista do INMET, Instituto Nacional de Meteorologia, Tamara Parente, explica que se a previsão se confirmar nos próximos meses, o fenômeno deve atingir intensidade muito forte